Crew Dragon, acoplada à estação, e investir também seus trajes espaciais caso o vazamento de ar justifique uma retirada de emergência, disse uma autoridade da NASA. Mas pesquisando aqui, não achei nada nessa sexta-feira, não. A NASA e a Agência Espacial Russa Roscosmos, as duas principais operadoras da estação, debatem há meses sobre a causa e as possíveis soluções para pequenos vazamentos de ar a bordo do módulo de serviço russo e também uma estrutura fundamental do laboratório do tamanho de um campo de futebol. Os vazamentos de ar têm sido relativamente pequenos nos últimos meses, mas aumentaram na segunda, passando de 0,5 kg de ar por dia para 1 kg. É muita coisa. Segundo uma autoridade graduada da NASA, que pediu para não ser identificada. Então vazou, hein? Vazou. Volto já com você e muito mais. Excelente noite pra você que tá ligadinha com a gente. Sexta-feira, final de semana. Tá no rolê no seu carro, aí tá em casa. Tá no churras. Tá ficando em ideia com a patroa, com os filhos. Tá cozinhando, fazendo um jantar top. Na estrada, na região da Mogiana, Sudeste Mineiro. Também pelo site e aplicativo. Eu volto, hein? Segura aí.

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Férias há 47 anos, a sua trilha sonora, sou eu, João Luiz, por aqui. Vem que tem sempre. Essa é uma nova versão que estourou também nas redes sociais. Essa é a versão um pouco mais modificada, mas a original é de 2007. Bombardeou, está bombardeando as redes sociais também, 25, 26. É o Cato! Boa noite!

Os Melins, aê, os irmãos, agora estão separados. O Rod tá também carreira solo, a Gabi também carreira solo. 9:30, assim fechamos mais uma meia hora pra você ligadinho com a gente. E claro, cabe a sua participação por aqui, hein? Olha, o SBT e a N Sports vão transmitir em parceria 32 jogos da Copa do Mundo, incluindo todos os confrontos da Seleção Brazuca. As partidas da Seleção terão narração de Galvão Bueno. Já os demais jogos serão narrados por Thiago Leifert. Os torcedores poderão escolher entre acompanhar os confrontos pela TV aberta no SBT e pelo SBT, mais SBT, também a plataforma de streaming gratuita, e também pela N Sports na TV por assinatura. E até o momento estão garantidas as transmissões dos três primeiros jogos da Seleção na fase de grupos contra Marrocos, Haiti e Escócia. A briga vai ser boa. A Globo também vai transmitir, não vai? Caso o Brasil avance na competição, o SBT e a N Sports seguirão exibindo os jogos da Seleção Brasileira ao longo do torneio. Então, tá marcada aí, vai ser uma briga boa pra audiência. TV aberta, TV fechada, né? Sim, você ligadinha com a gente, zapeando hoje, dia 5, pessoal. E também foi alertado aí, hoje, a noitinha aí, o cair da noite no Brasil, às 18:08. Falar sobre o Congo, né? E também o Ebola. Ah, o Congo alertou para a rápida disseminação também comunitária do Ebola. A República Democrática do Congo informou nesta sexta, que caiu agora no Brasil, né? Logo mais à noite, ao cair da noite desta sexta-feira, novos casos de Ebola que foram confirmados em um período de 24 horas e alertou para a rápida transmissão comunitária da doença fatal. Os dados novos, incluindo um relatório diário publicado pelo Ministério da Saúde, elevam o número total de casos confirmados para 452 desde o surto da rara cepa também do Ebola, que foi anunciado no dia 15 de maio. Há 82 mortes confirmadas. Os casos continuam fortemente concentrados na província de Ituri, no nordeste do Congo, região remota do país com infraestrutura de saúde precária e insegurança generalizada devido a confrontos entre grupos armados por lá também. Notícias do Brasil e do mundo, você sempre conectado por aqui, na Edu. Muita música, e já eu volto com um sucesso lá de 92 para recordarmos juntos. Boa noite!

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1: E a Copa do Mundo já teve muitas histórias curiosas. Uma delas, inclusive, envolve jogadores que nasceram em um país, mas viraram heróis defendendo outra seleção no Mundial. Ao todo, 22 jogadores já foram campeões do mundo representando países diferentes daqueles que eles nasceram. A Itália, por exemplo, teve vários desses casos no título de 1934. Entre eles, jogadores nascidos na Argentina, no Brasil, na França e até na antiga Áustria-Hungria. Um dos casos mais curiosos é o do Luiz Monte, que disputou duas finais de Copa por seleções diferentes. A primeira Copa ele jogou no final de 1930 pela Argentina e 4 anos depois estava lá ele, em campo, sendo campeão do mundo com a Itália. Outros nomes muito famosos dessa lista são os jogadores alemão Miroslav Klose, também nascido na Polônia, e o francês Patrick Vieira, nascido no Senegal. Também teve o jogador francês Marcel Daislini, que nasceu na Gana. E essa história pode ganhar novos capítulos nesse ano de 2026, com jogadores como Matheus Nunes, nascido no Brasil, que defende a seleção de Portugal, além de Michel Olise, nascido

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Cafezinho na Parada, 9h46, na sua noitinha, pegando muito bem. Snap, começamos o bloco, recordamos lá de 92, Me Adora, recordamos com a baianinha Pitty, 2009. Foi o Me Adora, não é verdade? Olha o Neymar, hein? Teve um vídeo que rolou nas redes sociais e sobre a mala, né? Que só tinha chuteira e relógios. E avisou, não vou sair, tô focado na Copa. Mas o Ney não levou roupa? Tudo que se trata de Neymar vira notícia e nessa sexta não foi diferente. Durante uma gravação do amigo e influenciador Chris Guedes, os parceiros dele, né? O craque da seleção mostrava a mala que montou com itens para usar durante a Copa. O Arthur avisou, já colocou tudo que precisa? Tô levando chuteira, passaporte, meus relógios, acabou. Não tem mais o que levar, disse a mulher do Ney. A Bruna Biancardi se aproximou, viu a bagagem e se espantou. Você tá brincando que a mala só vai isso? Neymar então...

0: atacante é categórico. Eu não vou sair, eu tô focado na Copa. Será? Vamos conferir, né? Amanhã tem vistoso também, tem? Mari!
1: Lauana!

É de Brito Samuel, Romance Rosa na sua noite. Valeu, Jefferson Ampilá. Companhia nesta sexta-feira. Mari Fernandes, da Lauana Prado por aqui também. Voltamos amanhã no Botecão, sabadão, às 18 horas na sua noite. Do fim de semana especial da Edu. Obrigadão pelo carinho, pela sua audiência, sua companhia. Estamos amanhã juntinhos e misturados. Fui nessa. Boa madrugada e um abençoado finalzão de semana. Tchau!

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1: 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Chegando ao seu trabalho, ore e peça a luz divina. Cumprimente os seus colegas. Isto se chama amizade. Deseje a cada um o melhor. Isto se chama sinceridade. Faça a programação do seu dia. Isso se chama reflexão. Agora, com tudo planejado, comece a trabalhar. Isso se chama ação. Acredite que tudo irá dar certo. Isso se chama fé. Faça tudo com alegria. Isso se chama entusiasmo. Dê o melhor de si. Isso se chama perfeição. Ajude aquele colega que tem dificuldades. Isso se chama doação. Compreenda alguém que sai de sintonia. Isso se chama tolerância. Receba as bênçãos com gratidão. Isso se chama humildade. Reconheça que Deus está no seu coração. Isso se chama amor. E neste novo dia, você será muito feliz. Bom dia, Educadora.
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3: Oh, que beleza! E aí, bom dia, você tá bem? Tá tranquilo? Tá friozinho por aí, ô quadra? Não sei aí onde você está, na sua cidade, na sua região, seu bairro, enfim. Aqui, acabei de atualizar agora, no alto da Vila Cruzeiro, marcando 11 graus, bebê. Exatamente, 11 graus. E para quem sai à rua, a sensação é de menos, por conta de um ventinho meio esquisito que tá batendo por aí.
4: Ô Adriano, tá me ouvindo?
3: Alô Adriano, você tá me ouvindo? Um bom dia para todo mundo aí.
5: Bom dia, minha família que me ama.
3: Cadê tudo? Dudu, Tetê.
6: Bom dia.
3: Ah, o Dudu tá ali encurujado. Tetê no cantinho. E a gatona com esse frio, nem no telhado ela subiu. Quanto mais descer do telhado hoje, hein? Sabadão é isso aí, bebê. Sextamos ontem, gostosinho, com um friozinho. E eu vou te contar, hein? Rapaz que entrega o gás. O vento tava cortando o coração apaixonado. E aí, você não vai ficar de fora não, né, bebê?
4: Claro que não.
3: Então vai lá no Zapin, que é o 999-86-1023 e comunique-se. Educadora. Olá, seja muito bem-vindo, bem-vinda você também. Esta é a ZYD832, o canal é o 272. Educadora FM, Batatais, São Paulo, são 24 horas no ar, direto tocando a melhor música para o melhor ouvinte do Brasil. E até 9 horas tem Rodolfo Mosquear na área, 11 graus por aqui, tremendo de frio, mas vamos que vamos. Como sempre, a patota toda, né? Bora com as velhinhas.
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3: Programação A Caminho do Sol deste sabadão, deste sabadaço, hoje 6 junho 2026.
8: Bom dia.
3: Pra você levantando, se ajeitando, se preparando todo ou toda para trabalho.
8: Bom dia.
3: Pra essa galera aí, ó, que vem rasgando noite adentro, madrugada fora, garantindo, claro, o pãozinho nosso de cada dia. Afinal de contas,
9: todo mundo espera alguma coisa de um sábado à noite.
3: E uma coisa boa, né não? Claro que sim. Começamos com Vieira.

em Vieira Vieira. Começamos muito bem, obrigado. A programação A Caminho do Sol deste sabadão, deste sabadaço, hoje 6 de junho de 2026. Para você que está levantando agora, 11 graus aqui em Batatais, você da grande região aqui no alto da Vila Cruzeiro. Não tá brincando não, hein, bebê? A sensação lá fora por conta do ventinho é bem menor, mas enfim, bom dia.

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3: Tá de volta. Pezinho lá, outro cá. E voltamos com o trio Parada Dura, vamos dar um pulinho em 1987. Lembra dessa, né? Estrada colorida, pra você que vai para trabalho no sabadão.
2: Bom dia.
3: 99986-1023 é nosso zapinho, fique à vontade, comunique-se.

sim, às 5 horas e 28 minutos, é o Colar de Paixões, goiano com o paranaense Abel mais Caim, recordando Minha Terra. Tivemos Esquema Montado também com o Craveiro mais Claveiro. Para você que está levantando agora, você que se prepara todo ou toda para trabalho neste sabadão, bebê. Gelado, hein? 11 graus aqui no alto da Vila Cruzeiro, 999-86-1023. Fique à vontade para você se comunicar. É o nosso desafio, fazer como Fátima. Ela é de Libra e está se preparando para trabalho neste sábado gelado. Que frio é esse, meu amigo Rodolfo? Então, menina, você sabe que piora, né? Quando o solzinho agora tentar empurrar as nuvens lá no alto, a coisa dá uma piorada. Depois volta a esquentar novamente. Típico de dessa época do ano, né? Esfria madrugada, comecinho da manhã, depois volta a esfriar, comecinho da tarde pra noite, e aí vai. Eita, lelê! Valeu, viu, querida? Obrigado pelo carinho, um bom trabalho pra você, um ótimo sábado, com frio e tudo. Vamos que vamos!

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1: Esse é o Filho da Liberdade, Tião Carreiro mais Pardinho, faltando para as 6 apenas 19 minutos, tivemos ainda Toalha Branca, Gino Mageno, e faltava alguém, Ronaldo Viola com João Carvalho, e eu acho realmente que falta

0: Este sábado frio, hein? Nu. Continua por aqui, deixa eu ver. 11 graus. Rapaz que entrega o gás, não tá brinquedo não. Pra nós que madrugamos aí, sabemos direitinho, com precisão e riqueza de detalhes, com quantos paus se faz uma canoa. Olha lá, 11 graus, bebê. Você que vai levantar e se ajeitar para trabalho, prepara boa agasalho. Né, bebê? Prepara aí a cacharel, a segunda pele, como é chamada agora. Aquela jaqueta com aquela lã de carneiro, pele de carneiro, sei lá.
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7:06, tivemos Presença de Deus, Belmonte com a Maraí e ainda Resto de Comida, Cacique Mais Pajé. Pra você, levantando agora, se preparando todo ou toda para trabalho, minha amiga Célia de Franca, bom dia, querida. Não vai para trabalho, mas já está de pé e tá lá pensando se vai dar um jeito na residência ou não, né, Célia? Eita, lelê, hein? Com esse frio? Melhor não, hein? Melhor não. Se bem que tem um outro lado da moeda também, né, minha amiga Célia? Começou a trabalhar aí, daqui a pouquinho já arranca a blusa, já arranca tudo. Começa a esquentar, né? Valeu, querida. Obrigado pelo carinho. Ela é de aquário, já está anotadíssimo aqui. Valeu mesmo. E aqui, o concurso 3014 da Mega pode pagar a bagatela de 32 milhões de reais, claro, se você acertar aí só, ou solo, como se diz agora, né? Eita, lelê. O sorteio ocorre 21h e você pode fazer a sua aposta também, tentar a sorte aí pela internet até 1 hora antes do sorteio, tá? Ou seja, até 20h e a aposta mínima continua custando R$6. Eu acho que vai acumular 32 milhões de reais e ainda tá pouco. Não dá pra passar o restinho do ano. Repara pra você ver. Agora tem Mococa e o Paraíso. Doce de Sidra. Já gostei, hein? Hoje não curto mais não. Bom dia.

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2: Já de volta na melhor do Brasil, se liga aí, vamos que vamos.
3: Ô Adriano, tá me ouvindo?
2: Tá me ouvindo aí, ó, 6 horas. E aí, você vai levantar agora? Vai para trabalho ou não vai para trabalho? Deixa eu ver aqui, dando uma atualizada. Olha que bonito, ó. Atualizando o nosso sistema meteorológico. Que é isso, hein? 11 graus, continua aqui no alto da Vila Cruzeiro para você que vai se ajeitar para trabalho. Ah, bebê. Pode preparar o agasalho também. Rosângela, minha amiga, forte abraço, tá anotado. Ela também é de Aquário. Obrigado pelo carinho, bom sábado.

Que frio é esse, Rodolfinho? Então, menino, nem começou, hein? Oficialmente, dia 21, né? Cai no domingo? Oficialmente o inverno começa no dia 21 de

0: Pra pegar no tranco.
1: Bom dia.
0: Ó o Dudu aí, cadê todo mundo? Tetê, gatona. Só está faltando você. Claro que você não vai ficar de fora, né? Acredito que não.
2: Claro que não.
0: Então vai lá, 999-86-1023, é o nosso zapinho. Se liga aí, vamos que vamos. Olá, seja muito bem-vindo, bem-vinda você também. 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E até 9 horas tem Rodolfo Mosquiar na área com a patota toda e contando muito claro com a sua participação. Que friozinho! Bora, bebê!
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0: Yes.
5: Bom dia, minha família que me ama.
0: Olá, minha família que diz tanto que me adora também. Estamos aí no sabadão. Sabadaço, eu diria, né? 6 de junho de 2026. Afinal de contas...
6: Todo mundo espera alguma coisa de um sábado à noite.
0: E uma coisinha boa. Ou equivoco-me? Claro que não. Então vamos lá. 999-86-1023 para você se comunicar e mandar aqui também o seu signo. A gente quer saber o que os astros vão dizer a seu respeito, hein? Ai, ai, ai, ai, ai, ai, para começar bem, num sabadão frio, sopinha, caldo, uma fejuca também cai, que é uma beleza, hein? Rapaz, que entrega o gás, não é brinquedo não. Vamos lá. 102 lá na Capital Federal, tem Cooper Lube chegando por aqui.
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0: E a gente abre hora 6. Dando um pulinho em 1989. Tempo bom. Lembra, né? O que você tava fazendo lá em 89? Alô, Cleusa! Alô, minha querida, obrigado pelo carinho. César e César, meu segredo.

Donizete. É a serenata suburbana, 6:15. Tivemos a Serra Molhada, Dino Franco, mais Moraí. E o meu segredo.

0: adorei isso. Só vou te ver pra mandar essa música linda, maravilhosa pra nós. Ai, quanta saudade. Bom dia. Um ótimo e um excelente final de semana. Bom sábado, Rodolfo.
1: Valeu, minha querida. Quer dizer que você lembrou então de César e César, Meu Segredo? 89, hein, Andete? Ai, ai, ai, hein? Cuidado aí. Tá entregando a idade. Eita, lelê. 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
0: Nós também, bebê. 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
0: Para você que está levantando

0: agora é que a coisa, olha lá, 11 ainda, né? Mas vai cair. Que tende agora a dar uma caída, depois volta a subir novamente a temperatura, né? 11 graus aqui no alto da Vila Cruzeiro. 999-86-1023 é nosso zapinho. Para você que está levantando, você que vai para trabalho ou não, enfim. Manda para nós também seu signo, é você no horóscopo. Estamos organizando a coisa toda por aqui.
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0: Tá na hora de dose dupla.
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0: friozinho, marcando 11 graus aqui no alto do Cruzeiro. Como diria Scatman John? Deu pra entender, não? É isso. Palavras sábias, não é? É isso. Você já tentou fazer isso daí? Não sai nem a pau, Juvenal. Bom dia!
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3: Então bora aqui. Previsão do tempo para Batatais e toda a nossa grande região, segundo o site Climatempo, para este sabadaço. Ih, rapaz, olha lá, ó. Teremos aqui um dia de sol com névoa fraca ao amanhecer. E à noite também, só que chuva? Nem para remédio. A mínima, acredite, 9 graus, está indicando aqui, ó. A máxima, 25. É aquela velha história, né? Madrugada esfria, manhãzinha, começo de dia também, aí a tarde volta a esquentar. Quando começa a cair a noite, lá vamos nós outra vez. Cai a temperatura. E para quem trabalha na madrugada, sabe bem o que eu tô dizendo, sabe como é que a banda toca. Não é não, meu amigo Reginaldo? O Reginaldo falou que acordou 2 horas da manhã e foi tomar banho. Você acredita nisso? Nem a pau, Juvenal. Isso não tá passando nem lenço umedecido, que é gelado, que é um troço, tá louco.
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0: não, né, bebê?
1: Claro que não.
0: Então vai lá, comunique-se, dê o seu bom dia, indique sua melodia favorita e, ó, manda pra nós também seu signo. É você no horóscopo, nós queremos saber o que os astros têm a dizer a seu respeito neste sabadinho, afinal de contas...
2: Todo mundo espera alguma coisa de um sábado à noite.
0: E uma coisa boa, né não, meu amigo Zé Carlos? Ele é de Serrana, tá se ajeitando para trabalho. Aí sim, hein, Zé? Gostei da foto. Galera vai mandando foto aqui, bem animadoras, eu diria. Ô Zé, valeu, hein? Bom trabalho pra você e a sua melodia aí, ó. Bora levando a vida.

999861023 é nosso zapinho. Faça como Regiane de São Joaquim da Barra. Ela falou que não vai limpar a casa hoje não. Regiane, minha querida de Sagitário, tá anotado. Roupa, eu até boto a máquina pra bater, Rodolfo. Só que casa eu não vou limpar com esse frio não. Espera esquentar, Regiane. A galera da meteorologia tem dito isso aí, né? Madrugada, comecinho da manhã agora, esfria um pouquinho, que é natural. Aí depois vai esquentando. Aí quando o dia começar a esquentar novamente, se é que vai, né? Enfim. Aí você dá um jeito na casa aí, por hora vai lá e coloca só a máquina pra bater e tá tudo certo. Valeu, minha querida. Alô, São Joaquim da Barra, bom dia. Regiane é de Sagitário e é apaixonada também. Que isso, a moda que ela quer ouvir e vai. Chico Rei com o Paraná.

Chico Rei com o Paraná, Quem Será Seu Outro Amor. Mais uma com Cooper Lube e a Companhia do Sol. 999-86-1023 é você no horóscopo. Thaís em Brodowski, não tem choro nem vela, Rodolfinho, com frio ou sem frio. Vamos para trabalho hoje, valeu minha querida, obrigado, Léo de Escorpião. Geralmente tem muito escorpião, viu, Thaís? Obrigado pelo carinho. Por hora, só você e Cristina por aqui de Escorpião. E aí, tá a fim de saber o que os astros vão dizer a seu respeito? Então manda lá, é você no horóscopo, não esqueça. 999-86-1023 é o zapinho, ó, Lelê. Lembra dessa, não? 1996. É o Horizonte Azul.

0: Para você que está levantando agora, se preparando para trabalho ou não, minha amiga Ana Maria, ontem foi dia de sopa, Rodolfinho. Ih, mas bom, hein, Ana? Hã? Vamos falar sério, eu gosto, hein? Caraca, sopa. Canja. Não é bom? Um tempinho desse? Uma feijoada também, claro. Caldão. Valeu, Ana. De Libra. Obrigado pelo carinho. É, nada mais justo, né? Que tocar aqui o frio da madrugada pra nossa amiga Ana, que madrugou com a gente também.
1: Rio Negro.

0: Rio Negro e Solimões, faltando para as 7 apenas 8 minutos, é o frio da madrugada, madrugadinha com 10, 11 graus, você tá de brincadeira comigo? Haja café, café quentinho, 11 graus, olha lá, é isso. 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
3: Bom dia!
0: Bom dia pra você que tá levantando neste sabadão frio, hein, bebê? Nu! Vai para trabalho ou não? Minha amiga Joana em Nuporanga, valeu, querido, obrigado pelo carinho, tá anotado, ela de Virgem, a Rose também já tinha me enviado, dizendo ali, Rodolfinho, que frio é esse? Nada de mexer com casa hoje, é, tem uma galera fazendo isso, viu, Rose? Fazendo sabe o quê? Bota a roupa na máquina, volta pra debaixo do edredom do cobertor. Eita, lelê, e casa? Se o padre hoje quiser passar, ele pode, só que não vai ser passado o pano. Deu pra notar que a galera não tá muito afim não, devido aí ao friozinho que tá fazendo agora. Degmar, é Degmar, Degmar Andrade, da cidade de Iacanga, Jardim Cruzeiro. Valeu, meu bom, parabéns pela programação, obrigado você pela sua audiência, pela participação também. A gente fecha dando um pulinho em 1994. Lembra dessa aqui, ó? Lembra, né? Chitãozinho e o Chororó, ó. É o caminhoneiro. Já já o bom dia, aguenta aí.

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1: É hoje, hein, bebê?
3: É sério?
1: Sim, ouve aí, ó.
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1: É isso aí, bebê.
3: Ô, Adriano, tá me ouvindo?
1: 7:03, pra você que está levantando agora, vai lá no zapinho, ó.
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1: Exatamente, é você no horóscopo. Nós queremos saber o que os astros têm a dizer a seu respeito neste sabadão, afinal de contas.
5: Todo mundo espera alguma coisa de um sábado à noite.
1: E uma coisa boa, como não? O equivoco-me. Já subiu a temperatura? Não. Deixa eu dar uma atualizada aqui em nosso grande sistema. Pera lá. Eita, Lelê, ainda não. 11 graus no alto aqui da Vila Cruzeiro. Você que tá aí se preparando para trabalho, já vai ajeitando também o cachecol. Lembra do cachecol? Não. A cacharel.
6: Bom dia.
1: Ó o Dudu, a Tetê e a Gatona. Tá todo mundo comigo por aqui. Você não vai ficar de fora não, hein, bebê?
7: Bom dia, minha família que me ama.
1: Olá, minha família que diz tanto que me adora também. Educadora. Seja muito bem-vindo, bem-vinda. 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E até 9 horas, morrendo de calor, tem Rodolfo Moschiari e a patota toda. Eita, Lelê, hein? 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Frio é psicológico, bebê.

0: dia, educadora deste. Eu ia falar desta sexta, ó. Deste sabadão, deste sabadaço, hoje, 6 de junho de 2026. Para você que levanta, se prepara para trabalho, corre no Zapim, 999-86-1023. Já envia aqui para nós o seu bom dia. E claro, manda também o seu signo, a gente está organizando tudo, terminando aqui, na verdade, claro, porque queremos saber, né, o que os astros têm a dizer a nosso respeito. Né, gatona? Eu também tô curioso. Um sabadão frio, gélido, nu, além de sopinha ou um caldão. O que os astros vão dizer, meu irmão? Enfim, lá na capital federal, no céu fechado, esquisito da pátria nesse instante.
1: Brasil!
0: São 7:05. 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
0: É que eu não te esqueci.

7:12. Um ótimo sábado para você que está levantando agora, se ajeitando para trabalho ou não. E o Riacho? Deve estar gelado, né? Mas ele é sereno. Aí, ó, Rig Renner,

vou, vamos todo mundo, pronto. Não é? Bora todo mundo pra lá então. É, não vai esquentar esse riacho aí, ó. Daqui pra onde o vento soprou. Roda boa, hein? Ó. Soprou, não precisa um lugar. Riacho Sereno, ano era 2004, Rick Render, no Bom Dia. E um bom dia pra você que já pintou no para-choque um coração e o nome dela. Que é isso, bebê? Tá apaixonado, hein? Então, rapaz, dia 12 agora é dia dos namorados, né? Nu. Você vai comemorar, não? Falou, filho, não dá. A mulher vai estar em casa. Não vai dar pra sair. Pô, cai numa sexta-feira, hein? Cai numa sexta-feira, bebê. Então você não tem muita desculpa, não. Já comprou um presentinho? Olá, hein? Olá, hein? Vou tacar fogo aqui no parquinho. Eita, lelê. 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
2: Bom dia, Rodolfo.
3: Olá, bom dia, 7:19, aí sim, vamos lá então? No ar, a primeira edição dos Zap Hits da Educadora com a conveniência 14 de março e aos sábados, Zap Hits de outrora, hein, bebê? Hã? Celular em mão? Ou em mãos? Vamos lá então? Já te passo as opções.
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3: Exatamente, é agora que eu quero ver no... Pedradas, pauladas e xingamento. Agora minha orelha queima que é um troço. Rapaz, que entrega o gás. É bom que a gente esquenta, né? No ar, a primeira edição, aos sábados, é o Zap Hits da Saudade, trazendo hoje as opções. Ó, a primeirinha, Marlon e Maicon, Tudo Me Lembra Você. A segunda tem Daniel, Vou Levando a Vida. E aí, qual que você prefere? A primeira, Tudo Me Lembra Você, ou a segunda, Vou Levando a Vida, né? Por fim, aquele trechinho pra gente lembrar da canção, pode ser, não? Só se for agora, vamos lá.
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3: Essa aqui é a primeira, ó.
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4: Tudo

0: você. No ar, a primeira edição do Zap Hits da Educadoria aos Sábados. Zap Hits da Saudade, TBT, enfim, essa é a primeira opção. A segunda tá chegando agora. Daniel, Vou Levando a Vida.
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0: Essa aqui, ó.
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0: Cantou muito, né?
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0: Agora é com você, bebê.
3: 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Vida me levando.
0: Essa daí é a segunda opção. Daniel, Vou Levando a Vida. A primeira, Tudo Me Lembra Você. Os meninos Marlon e Maicon no ar. A primeira edição do Zap Hits da Educadora. Aos sábados, um Zap Hits TBT. Enquanto você vai escolhendo, se você prefere a primeira ou a segunda. A primeira, Tudo Me Lembra Você. E a segunda, Vou Levando a Vida. A gente vai ouvindo a intermediária hoje com César e Paulinho. Lembra dessa aqui? Mais Você Do Que Eu.

0: César e Paulinho. Intermediária da primeira edição do Zap Hits da Educadora com a Conveniência, 14 de março. Mais você do que eu. E aos sábados, você sabe, já pegou a manha da coisa toda. É um Zap Hits TBT, de outrora, da saudade, enfim. Hoje nós tivemos aqui as opções, ó. A primeira, Tudo Me Lembra Você, Marlon e Maicon. A segunda, Vou Levando a Vida, com Daniel. E mais uma vez, o melhor ouvinte, a melhor ouvinte do Brasil, votou, escolheu, e a campeã chegou. Então bora cantar? Bora cantar para o frio espantar.
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0: Você vai levando a vida ou a vida vai te levando? Como é que tá a tua situação, bebê? Eu ultimamente, a vida tá me tocando aí. Vai levando devagarinho. Sabe aquela coisa? Pra onde for, tá indo. E tá tudo certo. Ai, muito bom, né? Daniel, no Bom Dia, às 7 horas e 29 minutos, vou levando a vida. 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Rodolfinho, pagarinho aí, bebê. Quero anotar. Ah, então tá, desculpa. Caraca. Vamos lá então, ó. 991-330883. Belê. Anotou direitinho? Ervalinho, chuchu. 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Voltamos já, aguenta aí.
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0: Um bom dia especialmente para nossa amiga ouvinte Índia Lene, que já enviou ali o Hélio Gabriel, esposo de Libra. Bárbara também lá de Santa Rosa de Viterbo. A Tuca já tinha mandado também de Sagitário, né? E pra você que está levantando agora, vai tomar um banhozinho gélido.
2: Tá muito frio pra tomar banho.
0: É, mas é bom pra dar uma sacudida, hein? Eita, Lelê, bom dia.
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Miguezinho, né? Ah lá, Fabiana já está anotada também, querida, obrigado pelo carinho, não vai para trabalho. Quem mais mandou? Geisa, a Geisa é de São Joaquim, ela mandou, inclusive ela já estava no trabalho no sabadão, tremendo de frio lá. Eita, Lelê, valeu, viu, minha querida, Geisa é de Leão, gatona. Olha.

Educador FM, como sempre, pegando muito, muito bem. Faltando 22 minutos para as 8. Alô, Lisandra da Decore Verde. Ela veio trazer quentão para mim, você acredita? Claro que de boinha, né? Isso daqui. Os meninos Eric Henrique.

0: xingar. Ai, ai, ai. Faltando 18 minutos para as 8. Tivemos aí no Meteoro, ao vivo. Tudo começou lá em 2009, né? Você lembra bem. Cantou muito isso aí também, hein? Vira o copo e comemora. Panda Ícaro Gilmar, mais Humberto e Ronaldo.
1: Brasil!
0: Para você que está levantando agora, se ajeitando para trabalho. Vai lá no Zapinha, 99986-1023. Mais uma vez, agradecer a minha amiga Lisandra. Vem trazer quentão pra nós aqui, ó. Pra dar uma quentada. E beleza, aí sim. Claro que é esse aqui a gente pode tomar, né? É quentão feito com... O que que vai no lugar da cachaça? Quando se faz um quentão? Tá aí. Não sei o que vai. Ou não vai? Vai água? Vai outra coisa? Sei lá o que que vai. É bom que esquenta, dá aquela ferventada por dentro. Tá me entendendo ou não? 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
2: Você tá mentindo.
0: Não tô.
2: Você tá mentindo pra você.
0: Você vai ver na segundinha. Tamo aqui, como não? A Edna quer quentão, olha lá. Vamos fazer uma festa junina agora aqui, viu, Edna? Já estoura uma pipoca ali também. Vamos narrar a quadrilha. Olha a cobra. É mentira.
3: Ai, para.
0: Ó, o Bom Dia segue. E daqui a pouquinho a gente começa com os primeiros signos, para que você comece bem aí o seu sabadão, o seu sabadaço. Por quê? Por quê?
4: Todo mundo espera alguma coisa de um sábado à noite,
0: não é? E uma coisa boa, Eduardo Costa, pra gente fechar.

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4: Rapaz, que entrega o gás, não é brinquedo não.
5: Bom dia, Rodolfo.
4: Bom dia, o que você estava fazendo em 1978? 78 a rádio entrava no ar, hein? É, entrava no ar e fazia sucessos como esse aqui, ó. Chique, Le Freak, Sixi. Já, já, inteirinha.
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4: Educadora, faltando 8 minutos para as 8. Bom dia.
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4: Só tem mais uma.
10: Ô Adriano, tá me ouvindo?
4: Aguenta aí.
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4: 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Agora sim, bebê, agora lascou, não é? Vamos lá? Por nossa conta e risco? Eita, Lelê, pra você que mandou aqui a madrugadinha e até agorinha há pouco aí seu signo, querendo saber o que os astros têm a dizer a seu respeito, a nosso respeito, né? Que eu também tô no meio disso tudo aí. Bora preparar tudo? É, bebê, que agora é com você e comigo também.
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4: Vamos lá.
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4: Minha amiga Carmen, que não foi para trabalho, a Carmen tava da seguinte maneira, ó, ela ia limpar a casa, mas com esse frio, falou o quê? Nem a pau Lourival. Né, Carminha? Bom dia. Em Franca, temos a Rita e temos Marlene também. As meninas todas ali são de Aries. Então vai lá.
10: Aries, 21 de março a 20 de abril.
4: Ó, sua vida social promete ser movimentadíssima hoje, com novas conexões surgindo, reencontros com os amigos e bate-papos estimulantes também. Que é isso? O agito do dia deve dar lugar aí a uma necessidade de desacelerar e se recolher logo mais à noite. Com certeza, né? De manhãzinha e à noitezinha tá fazendo frio, bebê. Caldão, quentão da Lisandra no peito e cama. Ou sofá. Ó, o sabadão começa com mais leveza e liberdade no amor. Se solteira ou solteiro, a chance de encontrar alguém especial é grande, hein? Já à noite, o clima tende a ficar mais sensível e íntimo também.
12: Oh, yeah.
4: Que é isso, bebezinho? Violeta é a sua cor pra hoje. Dá uma caprichada aí.
10: Ouro. De 21 de abril a 20 de maio.
4: Minha amiga Liliane, de Patrocínio Paulista, e Fernanda. Ô, Fernanda, vai para trabalho? Além de mostrar ideias e soluções criativas, pode colaborar com todo mundo também. O momento promete ser de empatia, conversas acolhedoras e apoio também, tá? Mesmo podendo deixar o amor em segundo plano, epa, não deixe, é possível que um rolê te aproxime de alguém com quem tenha interesses em comum. Ficou confuso isso aqui. Deu pra você entender, não?
13: Eu não entendi o que ele falou.
4: É, eu também não, mas espero que você de touro tenha entendido. Enfim, à noite, a vibração muda e o romantismo está no ar. Love's in the air, como diriam os ingleses. A sua cor para hoje, você de touro, Liliane. Fernanda é rosa, então meninas, dá uma caprichadazinha boa no rosa aí.
10: Gêmeos, 21 de maio a 20 de junho.
4: Sueli, e lá em Serrana temos a Marta. Sua energia e autoestima tendem a ficar nas alturas, sendo um bom dia para cuidar da aparência e fazer o que te faz bem. Gostei disso. Atividades e boas conversas, uma boa prosa, prometem elevar também seu astral. Com seu jeito tagarela... Ô, louco, você de gêmeos, é? Aqui, ó. Com seu jeito tagarela, ágil e curioso, pode brilhar em qualquer roda de conversa. Seu charme, com seu charme e confiança também em alta, a conquista tá no papo, ó. Já à noite, tem chance de rolar compromisso e planos para o futuro a dois. Você consegue imaginar, não? Tanto é que a cor também é branco. Então é isso. É isso aí, sem choro e nem vela, não vem não. Sueli!

0: rolando o casamento pra todo mundo, você tá doido? E aí, você tá bem, tá tranquilo, tá tranquila? Senão vai ficar levantando agora, né? Rodolfo, hoje foi duro, hein? Como é que levanta dessa cama com esse frio? Pera lá, deixa eu atualizar aqui. 11 ainda? Não, subiu já. 13 graus, agora começa a subir a temperatura. 13 graus, bebê. Então, já dá pra colocar aquele chinelinho, aquela camisetinha cavada, aquele shortinho e lavar o quintal, por exemplo. Aí você vai quentando devagarinho. Não é brinquedo não, hein?
1: Bom dia, minha família que me ama.
0: Olá, minha família que diz tanto que me adora. Cadê todo mundo?
2: Bom dia.
0: O Dudu, a Tetê e a Gatona. Você ouviu, né? Só faltou você. Você não vai ficar de fora.
3: Claro que não.
0: Então vai no Zapim. 999-86-1023. Fique à vontade. Olá, seja muito bem-vindo. Bem-vinda você também. 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Educador FM, Batatais, São Paulo, são 24 horas no ar, direto tocando a melhor música para a melhor ouvinte do Brasil. E até 9 horas tem Rodolfo Mosquia na área, contando, claro, com a sua participação, você que se ajeita para o trabalho ou não. Vamos que vamos, chuchu. É o sabadão no ar, é o sabadaço. Oi. Sim, no ar, bom dia, educadora, deste sabadão, 6 de junho, 2026.
4: Bom dia.
0: Pra você que levanta, se ajeita, se prepara toda ou toda.
4: Bom dia.
0: Pra essa galera, tem muita gente, viu? Parece que não? Ah, bebê. Tem muita gente que vem rasgando noite adentro, madrugada fora, garantido aí o pãozinho nosso de cada dia. Essa galera que não deixa a peteca cair jamais, né, Dudu?
2: Bom dia.
0: Exatamente. Vamos dar um pulinho a 1978? 47 anos, hein? Que é isso? Essa canção captura um momento na história da música e da cultura pop também, onde a dança era vista como uma forma de escapismo e autoexpressão. Legal isso, né? A banda Chic, liderada por Nile Rodgers e Bernard Edwards, foi fundamental para definir o som da música disco e Le Freak, bebê, permanece como um dos seus maiores sucessos, celebrando aí a vida através da dança e da música. Então é isso. Quando a educadora, na época ainda Educadora Cidade, em 93,7, entrou no ar, isso há 47 anos, ela fazia este sucesso.

O ano era 1988. Luiz Maurício, já ouviu falar dele, não? Ei! Lulu Santos, na melhor do Brasil. Há 47 anos atrás, Le Freak, com Chic, 1978. Rádio Educadora entrava no ar e fazia este tremendo sucesso. Rádio Educadora Cidade, em 93,7. Que é isso? Aí sim, hein? Agora esse ano já 48 anos, né? Brinquedo não, bebê. Nu, como o tempo passa. O tempo passa. O tempo voa, bebê. São 8 horas e 7 minutos, eu vou no intervalinho.

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3: 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Alô, Orlândia, na escuta. Lucimar. Por aí, Lucimar. Eita, Lelém. Já tem o teu. Aguenta aí.
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3: E a gente vai à luta. E a gente se dá bem, né, bebê? Não desejamos mal a quase ninguém. Mas bem quase mesmo.
6: Ai, para!
3: Eita, Lelê. Vamos lá. Vamos até Orlândia. Carla também está por aqui. Tá na hora de mais três signos, bebê.
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3: Bora. Bora, bebê, cadê?
9: Câncer.
10: 21 de junho a 21 de julho.
3: Meninas, Lucimar em Orlândia e Carla, aproveite a vibração do dia para desenrolar dívidas. Eita, Lelê. E pensar em novas formas de renda também. Pois é. O sábado pede pausas para recarregar baterias e cuidar da saúde mental, emocional e espiritual. Que é isso, hein? Já à noite, buscar atividades que expandam a alma ou fortaleçam a fé promete paz interior. Tá bem místico hoje aqui, hein? Pode rolar mudança ou revelação na relação. Revelação na relação. Olha aí, cuidado, hein? À noite, o clima fica mais leve e romântico, estimulando sonhos e planos a dois. Olha lá. Esfriou, tá todo mundo querendo casar. A cor não ajuda em nada, hein? Nu. Ô, Lucimar, Carla, coloca uma cor que você goste aí, porque se eu falar pra você a cor que está aqui, bebê, periga você me bater.
10: Leão, 22 de julho a 22 de agosto.
3: Quem vem lá de Leão? Temos a Kátia Adriana e a Geisa lá de São Joaquim da Barra. Levantou bem de madrugadinha hoje também. O dia estimula o respeito às diferenças, acordos e conversas inteligentes. Você não deve ser do tipo grude, mas tende a ser aquela parceira para toda hora. Ó, que legal. À noite, traz uma mudança de perspectiva, sendo um bom período para repensar recursos compartilhados e prioridades também. Eu não entendo muito esse recurso compartilhado. Eu não sei o que é isso aí não, viu? Sei lá. Dia bom para buscar o diálogo, alinhar expectativas e fortalecer a sintonia com o seu amor. E a sua cor para hoje, você de Leão, é branco. Então capricha.
10: Virgem, de 23 de agosto a 22 de setembro.
3: Hoje temos aqui a Joana lá de Nuporanga, a Rose e a Sandra. Pode organizar as tarefas focando em ajustes práticos e eficientes para ter tempo livre aí durante o dia. Já à noite, seu lado mais sensível e afetuoso tende a pintar e fortalecer vínculos também. Deu pra entender? Ó, alguém do cotidiano aí tem chance, muita chance de chamar a sua atenção, hein? Ela já tem ideia de alguém, né? Tô sabendo. Mas crítica e frieza pode atrapalhar o clima, então você não vai deixar. Me ajuda aí, né? Camarada vem a milhão, você joga um baldão de água gelada no coitado? Aí não. À noite, o amor promete fluir com suavidade e você tem tudo pra se amarrar também. Nu! E a cor é branco, você de virgem? Ah, capricha aí, bebê. Boa sorte, afinal de contas, aqui, ó.
6: Todo mundo espera alguma coisa de um sábado à noite.
3: E uma coisa boa, inclusive com friozinho.
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3: Geninho, aqui, Mariana Fagundes.
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1: 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Ó, oh, quem é que tá com frio aí? Oi, tá todo mundo com friozinho hoje? Eita, lelê, hein? Ah, quem é que tá animado pra trabalhar? Aí ninguém, né? Vamos lá, então.
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1: Minha amiga Fabiana, Ana Maria, Fátima, Índia Lene, tá no trabalho. Se ela tá animada, é outro 500. Mas que ela tá. E o Gabriel também, eles são de Libra. Podemos não? Vamos lá.
2: Libra. 23 de setembro a 22 de outubro.
1: Além de contar com altas doses de criatividade e carisma, pode se dar bem em jogo ou aposta moderada. Ai, ai, ai, hein? Cuidado com isso aí. Eita, lelê. Priorize o descanso, hidratação e alimentação também. O dia promete ser bom para paquerar. Começou a melhorar, ó. Sair aí com a turma e se divertir com quem você ama. Já à noite, tem tudo para ser apaixonante, com direito a muito carinho e romantismo também, claro. Se você tiver aí com alguma coisa amarelo, amarela, enfim, que é a sua cor para hoje, você de Libra, então capricha.
2: Escorpião, de 23 de outubro a 21 de novembro.
1: Bora saber o que tá acontecendo com a Nilson. A Nilson falou que hoje tá osso para limpar a casa. Lavar, na verdade, né, Nilce? Me ajuda aí. Nilce, Silvana, Degmar, Cristina, Thaís Embrodowski e a Silvia. Sempre tem muito escorpião, eu falo. Bom momento para resolver brigas e propor mudanças também, já que pode ter uma visão mais racional sobre os assuntos domésticos e uma conversa franca com o pessoal de casa também. Você vê que tá tudo assim, né? Começa bem sério, bem... depois melhora. A maré promete virar a seu favor à noite e sua intuição fica afiada também. O dia pode trazer um jeito mais reservado e reflexivo, mexendo com lembranças e sentimentos antigos. Caraca, cuidado aí, hein? Já à noite, aguarde romantismo e emoções fortes, bebê. Coloca verde, você de escorpião. Sua cor pra hoje. Pelo sim, pelo não, capricha aí.

0: Sagitário, de 22 de novembro a 21 de dezembro.
1: Bastante hoje também, Bárbara de Santa Rosa de Viterbo, Tuca, Regiane em São Joaquim, Cláudia e Anice também aqui, ó. Tivemos a Nilce e a Anice agora aqui. Os astros seguem ativando o seu poder de comunicação. O dia favorece boas conversas também e novos contatos. Momento oportuno também para esclarecer mal entendido ou oferecer ajuda. Tudo indica que vai querer o aconchego do lar e o carinho da família logo mais à noite. Bom para se reconectar ou se reconciliar com um parente, tá? Tá ouvindo? A hora é essa. Bate-papo pode acabar em envolvimento também. Já à noite, a vibração muda e a vontade de ficar colocada aí no amor promete falar bem mais alto. É isso. A sua cor para hoje é o azul. Pelo sim, pelo não, dá uma caprichada boa e bora ser feliz. Afinal de contas, bebê, todo mundo espera uma coisa boa de um sábado à noite.
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0: sempre pegando muito bem, são 8 horas 29 minutos. Simone Mendes, Escrito no Escuro. Eita, Lelê, guerra diária, Panda com Ícaro Majumar. Deixa eu mandar um forte abraço, meu amigo Everton, lá de Franca. Você tá bem intencionado, hein, garoto? Eita, Lelê, nem um tempo assim tá atrapalhando, não? Valeu, meu bom. Forte abraço, bom fim de semana pra todos aí. Um sabadão gelado. Rodolfinho, que frio é esse? Minha amiga Maria Inês, lá de Patrocínio Paulista. Maria Inês, teve pior, hein? Teve muito pior. Agora a coisa tá esquentando. Como dizia a vovó numa época de outrora, agora tá quentando. Quer ver? Deixa eu ver. Deixa eu dar uma atualizada aqui. 13, 14. 14 graus. Quando subimos aqui pra emissora, tava 11. Você tem ideia? Claro que com aquela sensação de bem menos devido ao vento, né? Vento na madrugada, bebê é uma navalha, não é brinquedo não. Marinês, minha querida, um ótimo sábado pra todo mundo aí, com frio e tudo. Hoje é dia de sopa, aí sim, hein? Faz uma canja, nu! Acabou demais! Ó, intervalinho, já tem mais 3 signos e tem também Meghan Trainor. I still don't care. Já.
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2: Ô Adriano, tá me ouvindo?
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0: Minha amiga Vera, falou o seguinte, a Nilce também falou isso aí, viu, Vera? Duro é engrenar na limpeza da casa, Rodolfinho, mas depois a gente esquenta, vai que é uma maravilha. Então tá bom, vamos lá, vamos saber então o que os astros têm a dizer a seu respeito neste sabadão. Afinal de contas, todo mundo espera uma coisinha boinha também, claro, né, de um sábado à noite. Me ajuda aí, Etalelê.
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0: Minha amiga Cleusa Vera, que tá lá na casa dando um trampo danado, e Nádia também, são de
6: Capricórnio.
7: De 22 de dezembro a 20 de janeiro.
0: Não devem faltar ideias criativas e projetos para aumentar os ganhos aí, ó. Ainda bem que você também conta com uma visão bem racional. E aí pode ver qual tem mais chance de render aí uma grana extra, um din-din, uma bala, deu pra entender? Não. Então é isso. Tudo indica que vai respeitar aí o espaço do outro e querer o mesmo de quem ama. Já à noite, sua energia desperta seu lado intenso e romântico, te incitando a abrir o coração. Deu pra entender? Você de Capricórnio? Boa sorte aí.
1: Aquário.
7: De 21 de janeiro a 19 de fevereiro.
0: Neia, Selen, Franca, Rosângela e a Jaqueline. É hora de brilhar e do seu jeito, hein? Dia para cuidar de si, ouvir suas vontades e investir no que te faz bem, aí sim. Já à noite, não deixe de ouvir o que os seus instintos dizem antes de tomar decisões financeiras, tá? Cuidado aí. Seu magnetismo e autenticidade estão em alta e prometem atrair também um ou uma paquera. Que é isso?
8: Oh, yeah.
0: Pode se envolver com alguém que traga uma visão de mundo diferente da sua. Meu Deus, isso é filme, hein? Romântico isso, não? Se envolver com alguém que traga uma visão diferente da sua. Visão do mundo. Já à noite, tem chance de se apegar. E a cor ajuda bastante, é vermelho. Então dá uma caprichada boa aí. Sabadô, bebê!
6: Peixes.
7: De 20 de fevereiro a 20 de março.
0: Vamos lá, temos Nayara e a Selma lá em Brodowski. O dia pede descanso físico e mental. Já à noite deve ter mais disposição para cuidar do corpinho e da imagem também, ó. Não é o meu caso, mas enfim. Sua sensibilidade e empatia bombam à noite e as pessoas tendem a te procurar também. Pode perceber o que está no coração de outras pessoas, mas cautela para não absorver demais as emoções alheias. Deu para entender, não? Uma relação imprevisível pode rolar, mas em segredo. Tá quietinho por enquanto. Com seu coração se abrindo e querendo amor à noite, tende a se jogar no romance sem pensar nas consequências. E a cor para hoje é marrom. Você de peixes? Dá uma caprichada boa no marrom. É isso, gente. Assim foram os últimos signos para este sabadão, para este sabadaço. Mais uma vez, valeu, obrigado pelo carinho. Semana que vem tem mais. E aqui, ó, você sabe por quê, né? Todo

0: Din-din, bebê. Pois é. O ano era 1994, tá Skank na programação da Educadora FM com o Pacato Cidadão, Still Don't Care com o Mega Trainer. Pra animar aí o seu sabadão, sabadão gelado, hein? Friozinho, ventinho que incomoda um pouco, né? Mas enfim, 18 minutos para as 9, não perca a hora.
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0: Dudu, vem cá e vem dar um bom dia pra Leila, que tá levantando agora, entrando em sintonia. Não vai para trabalho, porém, vai lavar roupa.
2: Bom dia!
0: Valeu, querida. Obrigado pelo carinho. Bom trabalho aí.
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0: Tê. Gatinha, tá na hora de dar tchau.
1: É hora de dar tchau.
0: Tchau, pessoal.

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0: Bom dia, estamos no ar com mais uma edição do nosso Frequência Educadora aqui na rádio que pega bem. Daqui a pouco tem Educadora dos Esportes, tem o Zap Hits, tem o Fique Sabendo, tem o Palpitando Educadora e tem...

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É o seguinte, a história dessa ouvinte. Presta atenção aí. Eu fui convidada para o casamento da minha prima. Mas no convite vem um aviso bem claro. Não será permitida a entrada de crianças menores de 12 anos. Eu tenho um filho de 4 anos. Eu moro longe da família e eu não tenho com quem deixar ele. Ó a situação dela. Eu liguei para minha prima explicando a situação e ela disse que sente muito, mas que investiu muito aí na festa

dela de querer uma festa sossegada. Não vejo nenhum problema, gente, de levar crianças num casamento. É a família, ué. Casamento é isso, né? É o nosso pau.

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11: Bom dia, 9 horas e 22 minutos da Rádio que pega bem do seu finalzão de semana, sabadão, é tudo de bom, né? Coisa boa, né? Adoro. Vamos falar do nosso palpitando educadora. Bom dia, Thiago. Eu fui convidada para o casamento da minha prima, mas no convite veio um aviso bem claro. Tava bem claro lá, viu, Thiago? Não será permitida a entrada de crianças menores de 12 anos. Eu tenho um filho de 4 anos. Eu moro longe da família e não tenho como deixar ele com ninguém, sabe? Aí eu liguei para ela, minha prima, poxa vida. Expliquei a situação e sabe o que ela me disse?

Ela diz que sente muito, mas que investiu muito na festa e que é um ambiente só para adultos. Aí eu achei um preconceito, uma falta de consideração tremenda, né, enorme com as mães da família. Porque assim, casamento é isso, né, gente? É família. Então envolve criança, todo mundo é família, ué. Então aquela coisa. Aí ela decidiu não ir. E depois que ela tomou essa decisão, o clima na família azedou. Diz que tem gente na família que nem olha pra cara dela. Né, não entendeu a situação, mas ela falou: Thiago, eu não tenho como deixar o meu filho, ele tem 4 anos, eu não tenho com quem deixar. E aí aquela coisa, ela quer saber aqui do nosso palpitando se ela tá errada ou se ela tá certa, né? É, coisa, isso eu nunca tinha visto, não. E ela pôs aqui, ó: o Thiago, parece que é uma nova tendência isso nos casamentos. Aí, eu não tava sabendo, não. Vamos lá, hein? 99986-1023. Vamos ver como que tá lá o WhatsApp. Oi, Rosângela, bom dia, bom final de semana. Ô, Thiago, é o seguinte, eu nem ia. Onde meu filho não cabe, eu também não. Sabe, se não é pra levar meu filho, eu não vou. Ah, pelo amor de Deus, eu nunca vi isso. Bom dia, Titi, bom dia, Rô. Quem mais, hein? A Nilza, Thiago, esse negócio aí eu não tava sabendo. Eu não tava sabendo também, não. Só que assim, filho é filho, você não vai levar? E é o que você falou, casamento é família. Como que você não leva? Não é verdade? Casamento é família, você não vai levar os filhos? Ah, cada coisa, hein? Eu não sei, será que é a tendência? Ela falou que é uma nova tendência agora nos casamentos.

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2: E com o nosso jeito carinhoso, a gente toca de tudo na roda de samba do bom gosto. E é desse jeito que a gente vai, Adriano.

0: Simone Mendes, daqui pra frente. 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Hã? Muito bom! Nosso palpitando educador é Thiago. É o seguinte, eu fui convidada pro casamento da minha prima. Até aí tudo bem, mas no convite vem um aviso. Não será permitida a entrada de crianças menores de 12 anos. Eu tenho um filho de 4 anos. Eu moro longe da família e assim, eu não tenho com quem deixar meu filho. Sério mesmo. Eu liguei pra minha prima na hora explicando a situação e sabe o que ela me disse? Que sente muito, mas que investiu muito na festa e ela quer um ambiente só pra adultos. Eu achei um preconceito, uma falta de consideração tremenda com as mães da família. Casamento é família. Aí eu decidi não ir. E o clima azedou na família inteira.
1: Rapaz.
0: Inteira. Praticamente todo mundo contra mim. Porque eu decidi não ir. Poxa vida, eu vou deixar meu filho com quem? Ela tá querendo saber do nosso palpitando, de você, o melhor ouvinte do Brasil.
2: Brasil.
0: O seguinte, se ela tá errada ou se ela tá certa em não ir. É, porque assim, não pode ir criança no casamento. Ela mora longe, ela tem um filho de 4 anos. Ela vai deixar ele com quem? Ela não tem com quem deixar. Então ela não vai, né? Agora, a família também deveria compreender mais nessa situação, né? Fala sério, né? Brigar com ela por conta disso, é, tudo bem. Se é o casamento, ela escolhe quem ela quer que vai no casamento dela e tá tudo certo. Mas assim, eu já sou contra esse tipo de coisa. E ela pôs aqui, ó, Thiago, parece uma nova tendência isso. É, eu não tava sabendo disso aí não, de não ir criança no casamento. Eu não tava sabendo não. Fica à vontade pra meter a colher, é o nosso palpitando educadora 99986-1023. Assunto polêmico, hein?
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E o nosso palpitando educadora continua por aqui. Você metendo a colher. O Thiago, eu fui convidada para o casamento da minha prima. Mas no convite vem um aviso: não será permitida a entrada de crianças menores de 12 anos. Eu tenho um filho de 4 anos, eu moro longe da família e eu não tenho como, com quem deixar ele. Aí eu liguei pra minha prima, explicando a situação, né? É, e ela disse que sente muito, mas que ela investiu muito na festa e que é um ambiente só de adultos. Ou seja, ela não fez questão nenhuma, né? É. Aí eu achei um preconceito, uma falta de consideração enorme com as mães da família e decidi não ir. E aí o clima pesou, viu? É, teve muita gente da família que não ficou do meu lado, não. E tá falando mal de mim ainda. E eu quero saber se eu tô errada em não ir, eu não tenho como deixar o meu filho, ou se eu tô certa de não ir, né? Aquela coisa. Ela quer saber isso aí. Ela depois colocou assim, ó: Thiago, parece que agora é uma tendência dos casamentos proibir a entrada de crianças. Eu não tava sabendo. Falei pra ela que eu não tava sabendo disso aí. É, vamos lá ver o que o povo acha. A voz do povo é a voz de Deus, não é mesmo? Vamos lá, hein? 99986-1023. Quem tá por lá, hein? A Edneia. Ô, Thiago, se fosse comigo, eu também não ia nesse casamento de jeito nenhum. Não ia deixar meus filhos só porque a bonitona não quer criança no casamento dela. Vixe. Valeu, querida. Bom final de semana. Quem mais? O Vanderlei. Ô, Thiago, é o seguinte. Esse negócio aí de proibir crianças nos casamentos, eu nunca ouvi falar, não. Mas, assim, o casamento é dela. Ela que tá fazendo. Ela tem todo o direito. O que tá errado aí é o pessoal da família achar ruim com ela, pra ela não ir, né? É, por ela não ir no casamento.

ligar pra conversar com ela. Só não ia. É, isso aí. É o nosso palpitando educadora. Fica à vontade pra meter a colher nessa manhã de sábado. Geladinha, hein?

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1: É de Brito Samuel, Eduardo Costa.

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0: Oi, tudo bem? Bom sabadão pra você. Hoje, 6 de junho, a temperatura tá na casa dos 22 graus. Por aqui, Thiago Rodrigues, o Titi, na rádio que pega bem. É nóis, moçada, é nóis. 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

0: mas no convite vem um aviso: não será permitida a entrada de crianças menor de 12 anos. Eu tenho um filho de 4 anos. Eu moro longe da família e eu não tenho com quem deixar ele. Então aí, o que ela fez, gente? Ela ligou pra prima, explicando a situação dela. Sabe o que a prima falou pra ela? Ó, eu sinto muito, mas assim, eu investi muito na minha festa e eu quero um ambiente só de adultos. E ela achou preconceito, falta de consideração, né, com as mães da família, e decidiu não ir no casamento. Falou, não vou, não tenho onde deixar meu filho, e eu não vou ir, não vou deixar meu filho pra ir. Só que a parte da família, não a família inteira, mas parte da família se virou contra ela. Azedou a coisa por lá, é sério. É, me contou aqui. E ela quer saber, por isso que ela mandou aqui pro nosso Palpitando, se ela tá errada em não ir ou se ela tá certa. Ó a situação que ela tá enfrentando. Nem eu sabia, ela falou assim, que esse negócio de casamento, eu não sabia que agora é uma tendência, né? Não levar criança pra festa do casamento. Eu não tava sabendo, não. Ela que me contou aqui. Você tá sabendo de alguma coisa, Dalva? Bom dia!
1: Bom dia, Thiago. Bom Thiago, dia. Eu acho que ela fez certinho. Porque onde não entra a mãe, não entra os filhos também. É. Se a mãe não vai, se os filhos não podem ir, a mãe também não vai. É, com certeza. Agora, se a família ficou com raiva, ficou cara feia, que coma menos. Não tem que vai a merda.
0: Vixe, meu Deus do céu! Papai do céu!
2: Ai, caramba!
0: Calma aí, Dalvinha! Bom final de semana, querida. Deus te abençoe, tá? É, a Dalva foi direta, né? Falou a realidade. Eu também acho assim, eu concordo com a Dalva. Né? Se não cabe os filhos, também não cabe a mãe, não cabe o pai. É, também achei. É uma coisa que eu vou te falar, hein? Né? Eu não tava sabendo desse negócio aí, dessa nova tendência, não. Bem, é a nossa ouvinte que falou aí, que parece que é uma nova tendência. Oi, Adriana, tudo bem? Bom dia, Adri.
3: Bom dia, Thiago. Adriana,
0: bom dia, Adri.
3: Tudo
0: ótimo.
3: Olha, realmente é uma tendência isso, não aceitar crianças no casamento.
0: Realmente
3: eu não faria no meu casamento, de hipótese alguma.
0: Uh-huh.
3: E se fosse convidada pra uma festa assim, também não levaria, não iria, se não pudesse levar meu filho. Porque hoje vida. Não cabe meu filho, não cabe eu.
0: Exatamente.
3: Abraço, tchau.
0: Valeu, Dri, bom final de semana. É aquela coisa, né? É, e a Adriana falou, é uma tendência realmente, mas assim, o casamento não é pra família? Família geralmente tem as crianças, né? Então, não dá pra entender isso aí não, viu? Jonas Elias, oi meu irmão, tudo bem, Jonas? Bom sábado aí pra você. Bom dia, Thiago. Sobre a enquete, onde o meu filho não é bem-vindo, eu nem entro. Aí a maioria dos ouvintes estão falando sobre isso. A Denise lá de Nuporanga, Thiago, ela tá certinha, eu não iria também. Eu tive um convite de ir em Aparecida, eu, meu marido, e eu falei, não vou sem meus filhos. E no final fomos todos de graça, um lugar para os meus filhos. É, tá certo, ela conseguiu no final levar os filhos, né? É, sem os filhos não dá, né? Não faz sentido, não é verdade? Não faz sentido nenhum. Oi, Verinha, tudo
4: Thiago,
0: bem?
4: Eu não tinha ouvido ainda o palpitando, agora eu acabei de ouvir.
0: Ah.
4: É, eu vou dar meu palpite sim. Aonde não cabe a mãe, aonde não cabe o filho, não cabe a mãe. Então, se o filho é mais importante que um casamento de um parente.
0: Sim, sim.
4: Então, que ela se dane pra lá, que ela seja feliz. E os parentes
0: sentido,
4: que ficou com
0: né,
4: raiva,
0: gente?
4: Que continue com raiva. O importante é o filho dela, não o parente.
0: É, eu também
4: Essa
0: acho.
4: Essa é a minha opinião.
0: Eu também acho, e mesmo porque foi o que ela falou aqui na mensagem, ó. Thiago, eu tenho um filho de 4 anos, eu moro longe da família. Ou seja, ela ia ter que viajar pra ir no casamento dessa prima dela. Só que ela falou, não tem como eu deixar meu filho, né? Não tem nem cabimento isso, né, gente? Cada coisa, hein? Oi, Dri, ela mandou mais um áudio?
3: E outra.

0: Lindy Cordeiro, lá de Patrocínio Paulista. Oi, Lindy, tudo bem? Tiago, você toca uma do Elton John com a Dua Lipa? Ou pode ser uma do Roupa Nova? Eu ofereço especialmente pra minha sobrinha, a Jocimara. É, Jocimara Fonseca, aniversário dela foi ontem. Palmas para Jocimara! Ê, Jocimara! Jocimara! Ó, ela pôs assim, um top final de semana pra você e pra sua família, pra você também, minha querida. E aquele abraço bem forte, com saudades de você, do Alex Boy, do João Luiz. Você manda um abraço, né? Porque eu gosto muito de vocês. Com certeza já tá mandado aquele abraço, amiga. Viu? Tudo de bom aí pra você em Patrocínio Paulista. Quem mais, hein, participando? Ah, a Vera tinha me pedido, ela tinha colocado um áudio aqui. Ela pôs assim, Thiago, coloca esse áudio, por favor. É lógico, Vera. Fala aí comigo, Vera.
1: Oi, Thiago, bom dia, tudo bem?
0: Tudo ótimo, querida.
1: Hoje o dia tá bom, né? Tá meio friozinho, mas tá bom.
0: Tá esquentando agora.
1: Ô, Thiago, eu tô... Hoje eu não vou palpitar, não.
0: Ela acabou palpitando depois, né?
1: Mas eu queria oferecer uma música pra uma amiga muito especial que eu acabei de conhecer. Uh-huh. Ela se tornou uma pessoa muito importante pra mim.
0: Ah, que legal.
1: É a Lucinéia, da padaria do aeroporto.
0: Oi, Lucinéia!
1: E que hoje ela está fazendo aninhos.
0: Aê, né? Aniversário dela!
1: Então, quero desejar toda a felicidade do mundo pra ela.
0: Ai, que bom.
1: Que Deus abençoe ela sempre, que ela continue essa pessoa maravilhosa.
0: Ah, que legal.
1: E que ele alcance todos os objetivos da vida dela, tá?
0: Muito bom, Vera.
1: É, Neia, feliz aniversário, amiga. Tudo de bom
0: Palmas
1: pra você,
0: pra
1: tá? Parabéns pra você, nessa data querida. Espero que a nossa amizade continue para sempre, independente do que for.
0: Aê,
1: beijo. Thiago, educadora, pega super bem.
0: Ah, pega melhor.

0: aviso, não, que não era permitida a entrada de crianças. E aí eu tenho um filho de 4 anos, eu moro longe da família e não tenho onde deixar meu filho. O que que eu fiz? Eu liguei pra ela explicando a situação e ela disse que sente muito. Mas assim, que ela investiu muito na festa e ela queria um ambiente só para adultos. Eu achei um preconceito e uma falta de consideração tremenda com as mães da família e eu decidi não ir. E aí o clima azedou pro lado dela, viu, gente? Ela falou assim: não, peraí, não posso levar meu filho, não tenho com quem deixar meu filho, então não vou. Só que aí uma parte dos familiares, eles começaram a achar ruim com ela. É, e ela achou isso um absurdo. Ela tá querendo saber se ela tá certa ou tá errada. É, de não ir no casamento. Agora, ela me contou aqui depois, ela me mandou uma outra mensagem dizendo que isso tá sendo uma nova tendência, não aceitar crianças no casamento. E é isso que eu não entendi. Eu falei: gente, mas casamento é uma festa ali que reúne os amigos, a família. Peraí, como não? Que coisa, né? Nilza Amorim, oi querida, bom dia Thiago. Eu acho que essa pessoa não tem noção, né? Se eu fosse essa mãe, eu já cortava essa amizade, porque o mundo não gira, ele capota para essas pessoas egoístas. Oi Nilza, bom final de semana para você, tá querida? Tudo de bom aí. A Lindy mandou mensagem. Oi Lindy.
1: Oi Thiago, bom dia. Tudo bem, amigo?
0: Ótimo.
1: Ah, eu também não aceitaria não, se fosse convidada para mim e não levar meus filhos. Ah, não ia mesmo, ficava em casa.
0: Você também não ia aceitar?
1: Não aceito isso não.
0: Ah, é verdade, né? A situação, eu realmente, assim, eu não sabia.

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2: Bom dia pra você, são 11 horas e 11 minutos, direto da nossa redação. Está no ar o Fique Sabendo, junto com a JCM Informática. Você confere a partir de agora. O motociclista que não teve a identidade divulgada morreu na manhã de hoje, depois de ter a moto atingida na traseira por um carro e ser arremessado por 70 metros de distância. O acidente aconteceu na rodovia Atílio Balbo, no trecho entre Ribeirão Preto e Sertãozinho. Segundo a Polícia Militar Rodoviária, a condutora do carro envolvido compareceu à delegacia de Sertãozinho horas após a colisão e relatou o ocorrido. A mulher foi conduzida pelas autoridades de volta ao local do acidente para a realização dos procedimentos necessários e o veículo ficou apreendido na unidade policial. De acordo com a Agência de Transporte do Estado de São Paulo, Artesp, o acidente foi registrado por volta das 5h50. A vítima seguia pela pista no sentido Sertãozinho quando o carro bateu na parte de trás da moto. Com o impacto, o homem foi jogado para fora da via e caiu no acostamento da rodovia. A vítima, infelizmente, não resistiu aos ferimentos e teve a morte confirmada ainda no local pelas equipes de resgate da concessionária que administra o trecho. Este foi o Fique Sabendo, que está de volta na segunda-feira, direto da nossa redação, trazendo as últimas informações para você, sempre junto com a JCM Informática.
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Alex Boy. Hoje que vai estar recebendo, o Alex vai estar recebendo a dupla Décio Guimarães e Guedes. Eles são lá de Ribeirão Preto. Gente, que legal, eles estão na estrada há aproximadamente uns 8 anos, né? O pessoal tava conversando aqui em off comigo. Bem, mas a gente vai bater um papo daqui a pouco com eles aqui na Rádio Educadora. Eles vão tocar uma moda aqui pra gente. Ó, e assim, eu não gosto de fofoca. Vocês sabem, né, que eu não sou fofoqueiro. Eu passei lá no estúdio da TV Educadora e eles estavam passando o som, sabe? Dando aquela preparada no som. Rapaz do céu, eles mandam bem demais, hein? Daqui

aberta aí. Hoje, 6 de junho, temperatura subiu um pouco mais a 19 graus. Tá indo devagarzinho, mas tá subindo, né? Vamos que vamos. 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

0: Ó, eles já chegaram aqui nos estúdios da Rádio Educadora, a dupla Décio Guimarães e Guedes. Tô batendo um papo em off aqui. E depois do intervalo, eles vão tocar uma moda aqui pra gente. Não é só moda, não. Vou bater um papo aqui com eles. Mas daqui a pouco eles vão estar lá no canal 45.1 da TV Educadora com o amigão Alex Boy, no Educadora Música e Churrasco. É, batendo aquele papo, comendo aquele churrasco do amigão Alex Boy e tocando muita moda sertaneja pra você aí curtir de montão. Finalzão de semana tem tudo a ver, né? Rápido intervalo, na volta vou bater aquele papo com eles. Sai daí, hein? Espera aí, tô voltando.
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2: Estamos de volta com o nosso Frequência Educadora da sua manhã de sabadão, hoje 6 de junho. E aí, vocês estão bom? Tá tudo certo aí? Por aqui, tudo 100%. Se melhorar, melhora mais ainda. Tô falando já com você aí nas redes sociais. E aí, bom final de semana. Chega mais. Hoje recebendo mais uma dupla que eu vou bater aquele papo. Pessoal, é gente boa. Pessoal lá de Ribeirão Preto. Mas calma aí que eu vou conversar com eles daqui a pouco, tá? Pera aí. Antes, eles vão estar... É um recado pra você. Eles vão estar lá com o amigão Alex Boy, no Educadora Música e Churrasco. Meio-dia, hein? Daqui a pouco, meio-dia, na TV Educadora, canal 45.1. Tá? Só sintonizar lá, 45.1, que você já vai acompanhar esse programão aí, que é o Educadora Música e Churrasco. Thiago, tem como acompanhar pela internet? É lógico que tem. Acesse o site lá, educadoraonline.com.br. Tá, eu abri o site agora, o que eu faço? 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Clica uma vez no TV ao vivo, vai abrir uma segunda aba, você vai ver um sinal de play, aquela setinha do play, sabe? Clica uma vez lá, pronto, você já tá acompanhando ao vivo a programação da TV Educadora e esses meninos que toca bem demais, hein? Palmas pra essa dupla top, top, top, Décio Guimarães e Guedes. Bom dia, pessoal, vocês estão bom? Tudo certo? Tudo ok?
3: Bom dia.
2: Bom dia. Ó o vozeirão. Ó o vozeirão deles. Só no bom dia você já sente a pressão, né? É, vocês são de Ribeirão Preto? Eu acertei?
3: Somos uma dupla de Ribeirão Preto.
2: De Ribeirão Preto. Ribeirão Preto, mas assim, vocês não são nascidos em Ribeirão Preto, né?
3: Eu sou lá do Vale do Ribeira, sou da cidade de Juquiá.
2: De Juquiá.
3: É, ali perto de Iguape, Ilha Comprida, daqueles lados ali, Peruíbe, pra aquelas bandas lá.
2: Sim, sim. Você nasceu numa família de músicos, é isso mesmo?
3: Isso. Minha família, todo mundo gosta de música, a grande maioria toca alguma coisa, canta, enfim. Tem regente de coral, tem... Então a gente nasceu,
2: sim.
3: Cresceu... Ouvindo música boa, né?
2: Aí, coisa boa, hein? Bom demais, né, Décio? Bom demais.

0: Vamos bater um papo com o Guedes. Ô Guedes, bom dia. Seja bem-vindo. É um rapaz de 1,87m de altura. Ô Guedes, você é natural de Guará?
1: Guará.
0: Guará. Sempre gostou de cantar música sertaneja?
1: Só vingou eu.
0: É? Só vingou você?
1: Só Guedes. Não vinga ninguém. O resto eu trabalho.
0: Ô Guedes, você já foi caminhoneiro já? Já trabalhou em depósito de materiais de construção?
1: A vida toda.
0: E hoje tá aí na música sertaneja, né? É, a música sertaneja sempre teve com você, com certeza,
1: com certeza.
0: Né? É, porque a gente tá trabalhando, mas tá cantando, né? Não é verdade?
1: E quem faz o que gosta,
0: rapaz,
1: não trabalha.
0: Rapaz, que vozeirão, hein? Rapaz do céu. Pera aí, agora uma curiosidade minha. Vocês se conheceram, assim, como foi? Foi por acaso? Tem esses negócios de, às vezes, um tá cantando, o outro chegar. Como foi essa história aí?
1: A história nossa que é o seguinte. É. Eu tinha uma outra formação.
0: Entendi.
1: Cantava com outro, entendi, com outra parceria.
0: Entendi.
1: E ele começou a cantar sozinho.
0: Ah, tá.
1: Entendi. Aí falaram que ele sabia cantar, ele foi na ideia e começou a cantar.
2: Mentira, que eu sabia cantar, eu comecei.
0: Aí, entendi. Falaram, você canta bem, você vai... Ah, mas você manda
1: aí
0: bem.
1: Eu separei do meu parceiro lá, não deu certo o casamento, né?
0: Você já viu que ele cantava aí, bem, né?
1: Aí, indicaram. Vamos lá, tem um cara que tá cantando sozinho, tá precisando da segunda voz, vamos lá.
0: Uhum.
1: Aí fui, nós ensaiamos um pouquinho, deu certo.
2: Na realidade foi assim, eu era caminhoneiro também.
0: Você também era, Odécio?
2: Por quase 30 anos.
0: Uhum.
2: E aí eu cansei, estressei.
0: Falou, chega, larga a mão.
2: E me falaram que cantar era bom, rapaz. Aí eu conheci esse moço aqui que é o Paraná.
0: Esse rapaz é o Paraná, ele é solista. Violão solo, né? Manda bem demais, né?
2: O manda muito bem.
0: É.
2: E a gente foi pros bares, eu e ele.
0: Aí...
2: Daí foi agregando a turma. Hoje nós somos uma banda.
0: Ah, tem uma banda, então?
2: Hoje nós estamos com uma turma...
0: Com 6 integrantes, né?
2: 6 integrantes.
0: É, tem...
2: Tem um meio de férias, mas...
0: Mas vai voltar. É primeira e segunda voz, violão base, violão solo, contrabaixo, sanfona, bateria. Uma
2: isso,
0: banda, né? Uma banda. Bom demais. Vamos fazer o seguinte? Tem como tocar um trechinho de uma moda aí pra gente? O pessoal aqui tá curioso, querendo ouvir vocês.
2: Pá, vamos lá.
0: Pode ser? Vamos lá, o que vocês prepararam pra gente?
2: Vamos fazer a Porta do Mundo?
0: Modão, hein? Décio Guimarães e Guedes ao vivo na rádio que pega bem.

0: Que isso, rapaz? Para tudo! Para tudo! Vocês mandam muito bem. Como que Deus é bom, né? De unir vocês assim, né? Que isso, rapaz do céu. Paraná, você tava olhando o Paraná aqui. O Paraná, ó. Bom, hein? Muito bom, hein? Parabéns, viu? Todos vocês. Que Deus continue abençoando vocês sempre aí. É um dom, né? Que eu falo assim, que cantar, tocar um instrumento, isso é um dom de Deus, né? E isso a gente acabou de ouvir aqui, acabou de ver também, você que acompanha a gente aí nas redes sociais. Muito bom demais! Eu gostaria de assistir o show de vocês completo, tá? E com certeza vou assistir um pedacinho lá na TV Educadora, mas você que tá aí em casa, daqui a pouco, meio-dia, eles vão estar ao vivo lá no canal 45.1 da TV Educadora. Sintoniza aí e vai lá no nosso site também, que você consegue assistir online, educadoronline.com.br. Telefone para contato, quem quiser contratar vocês, como que faz?
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0: Entendi, então entre em contato.
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0: E lá no Instagram, turminha do Instagram, eu já tô seguindo vocês lá. Oh, filma aí, ó, Felipão. Vamos lá, ó.
1: Tércio Guimarães, Guedes.oficial.
0: Olha lá, ó. Pronto, ó.
1: É isso aí.
0: Tércio Guimarães, Guedes.oficial.
1: Isso.
0: Você encontra eles lá, ó. Né? Filmou aqui, já beleza? Gente, Deus abençoe vocês, dá sucesso na carreira de vocês aí, né? Você tem alguma coisa, Guedes, pra falar? Quer falar alguma coisa? Fica à vontade.
2: Só tem que falar o seguinte, isso aqui pra gente é um prazer, sabe, participar.
0: Prazer todo nosso receber vocês.
2: A gente não escolhe, mas acontece, Deus vai preparando as coisas e vai acontecendo.
0: Exatamente.
2: Tudo, né?
0: Do jeito certo, né?
2: Do jeito certinho.
0: Valeu, meus irmãos, obrigado aí pela participação aqui. Ó, daqui a pouco ao vivo na TV Educadora, hein? Não vai perder, hein, turma? Pelo amor de Deus, meio-dia, daqui 20 minutos eles vão estar ao vivo lá batendo aquele papo, aquela prosa boa, comendo churrasco do amigão Alex Boy e muita moda de viola, hein? Meio-dia, Educadora Música do Campo. Valeu, gente. Música e churrasco. Educadora Música e Churrasco. A gente tem o Educadora Música do Campo aqui no rádio, né? Que também é um sertanejão às 4 horas da tarde. E por falar, hoje tem, tá? Também não vai perder. Gente, bom finalzão de semana e a gente se fala, tá? Em breve. Tchau.
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0: feliz ter você aqui. Ah, vamos lá aí no WhatsApp, a Marcelene, amigos queridos, Décio Guimarães e Guedes, sucesso sempre pra vocês. Tivemos aí com essa dupla maravilhosa batendo aquele papo aqui. Agora eles já estão lá no estúdio da TV Educadora e daqui a pouco eles vão estar no ar lá com o amigão Alex Boy no Educadora Música e Churrasco. Ah, coisa tá boa por lá, hein? Ah, muita moda sertaneja, aquele bate-papo e o churrascão do amigo Alex Boy. Quem mais passou por aqui? Merrão, fala Merrão, você tá bom, querido? Forte abraço pra você, tá? Bom finalzão de semana, viu? Alô, Borrozinho, e aí, como que você tá, Borró?
1: Bom dia, Tiagão, Borró. Bom dia. Chegou. Feliz sabadão, Tiagão. Tiagão, sorte pra nós aí, o Raça Negra, o modão dele, manda pra Daniela, a Valéria Bombonato, o Josimar Lava Rafa, Santai do Mar, esposa de Ribeiro, pra todo aqui do Brasil, tá curtindo o Tiagão na Educadora. Educadora, pega bem. E hoje pode tomar 5 litros de quentão com gengibre, né?
0: Quentão, hein?
1: Chocolate
0: é
1: quente.
0: Bom, hein? Obrigado, Tiagão. Chocolate quente, aí é bom demais. Eu adoro festa junina, adoro curtir festa junina. Meu Deus do céu, sou apaixonado por festa junina. Você gosta da festa junina ou das comidas que tem na festa junina? Dos dois, ai. É bom demais, fala sério, hein? Ah, um bolinho de fubá, hein? Bom demais.
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2: Boa tarde pra você da Educadora, meio-dia e dois.
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2: Hoje, sabadão, 6 de junho, a temperatura tá na casa dos 26 graus. Por aqui, Thiago Rodrigues da Comunicação, o Titi da rádio que pega bem, o Titi da Educadora, o Titi fofoqueiro, enfim.
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0: Lucas Mourão. Você tá bom, Lucas? Tá aqui no estúdio hoje, né? Tudo certo aí, Lucão? Tudo 100%? Então tá bom, obrigado pela visita, tá? Tamo junto. 99861023 é o nosso WhatsApp pra você mandar sua mensagem, mandar seu alô, me contar como tá sendo aí a sua tarde de sabadão. Você tá descansando, tá fazendo aquele churrasco, tá emendando desde quinta-feira? Ah, você emendou os feriados e tudo? Ah, você tá emendando, né, Lucas? É, Lucas, fala nada pra você não, hein, Lucas?
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0: Beleza!
1: Um bom sábado aí, ó. Toca pra nós, pilantra e meio, fazendo favor, felicito sem paciência, viu? Também tá ligado, falou.
0: Tamo junto, hein? Forte abraço. Quem mais tá mandando aquele elogio aqui pra gente, hein? Ó, vocês não começam a mandar foto de churrasco, não, que eu fico bravo, hein? Pelo amor de Deus, tá? Ah, que isso, da hora, foto de churrasco. Só... Sabe o que eu acho do negócio, Lucas? Eles mandam, mas não me chama. Não me convida de jeito nenhum. Elisângela, lá em Cajuru, tá curtindo a gente. Alô, Eli. Bom finalzão de semana. Se chamar, você vai.

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0: Japinha, Conde e o Eduardo Costa. Desperdício, boa tarde pra você. Já já estamos de volta aqui na Rádio Que Pega Mesmo.
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5: Olha eu chegando, hein, na sua tarde. Cissa de Paula, em ZYD 832, canal 272. 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
5: Gente linda desse meu Brasil, olha eu aqui na área, sábado 6 de junho, 23 graus.
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2: Ótima, ótima tarde pra você na melhor sintonia, bebê. Vem chegando por aqui. Você sabe que a gente curte e adora sua presença, né? E nessa tarde tem tudo de bom. Tem alegria de montão. Tem babado, por falar em babado. Olha o fofoqueiro do meu lado.
3: Ô, Cissa de Paula.
2: Oi, fofoqueiro.
3: Oi, batom vermelho.
2: Hoje eu tô num vermelho.
3: Se come.
2: Você viu, tô testando o batom que eu ganhei.
3: É, o batom e o esmalte dela.
2: Ó, e da mesma cor. Tô num luxo só.
3: Sabadão,
2: né, Cissinha? Me senti.

0: Salvador.
1: Você tá bem? Tudo certo?
0: Graças a Deus, tudo certo. E com você?
2: Tudo ótimo, eita, tudo maravilhoso.
0: Churrasquinho hoje também por aqui, né?
2: Ô, churrasquinho, você não comeu churrasco hoje?
0: Então, passei lá, ninguém me deu nada. Não? Passei lá, mostrei que certo? Eu cheguei, ninguém exato? Nem deu bola pra mim hoje. Falando nisso, tem gente pintando quadro, nossa, aqui tá acontecendo
2: ele
0: tudo.
2: Ele manda bem, né? Nossa.
0: Tá acontecendo manda... tudo aqui.
2: Manda super bem.
0: Meu Deus. Educadora tá uma loucura hoje, gente. Bom, Thiago, eu não cheguei comendo, mas eu volto lá. Vai que alguém lembra que eu existo então, nessa rádio,
2: né? Dá uma passadinha, assim,
0: volto
2: como quem
0: de
2: não
0: novo,
2: quer nada.
0: Como quem não quer nada.
2: Quem sabe, né?
0: Cheguei, Brasil, eu cheguei. Tem carne pra mim aí embaixo ou não?
2: Que delícia!
0: Vou lá ver de novo. Enquanto isso, bora curtir Educadora, porque a tarde de sucesso começou.

0: sabadão, gente. É sabadão. É loucura aqui na Educadora,
1: loucura,
0: Thiago.
1: Loucura, loucura, loucura.
0: Olha só, mala dos porta-malas. Por falar em mala, a gente também tá atendendo umas coisas diferentes aqui hoje, hein?
1: Tá, tá meio diferenciado hoje.
0: Hoje tá diferenciado, Educadora. Vocês não têm noção. Já estamos atendendo portas hoje. Umas coisas assim que vocês não têm noção. É só aqui na Educadora.
1: A pessoa pediu, mandou o endereço aqui. Não, beleza, não.
0: Se fosse comida, ninguém não, manda ninguém pra manda, cá, né, Thiago?
1: Manda.
0: Comida ninguém manda, só manda as coisas assim que
1: manda
0: nós não
1: comida,
0: quer.
1: Manda comida, gente.
0: Isso, manda comida, a gente agradece.
1: Ô, meu Deus.
0: Fala nada, nem a pidona, né? Ah, ó, Thiago, vamos falar de vistoria.
1: Bora lá falar da vistoria.
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1: Oi!
0: Eu falei essa parte!
1: Como assim, ô produção? Ela tá falando a minha parte,
0: hein? Eu falei, eu tô fominha hoje.
1: É, mas vou deixar isso pra... O que importa mesmo é levar lá pra Vistory, isso, né?
0: Eu vou lá buscar churrasco, eu tô fominha, eu tô comendo já a tua parte,
1: você
0: já.
1: Você quer churrasco,
0: eu,
1: né?
0: Eu quero.
1: É, dá pra ver na tua cara que você quer churrasco.
0: Ei, Cícero. A gente já volta de babado, segura aí.
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4: Ui, hora de babado.
3: Vamos fofocar.
4: Fofocar, tá na hora.
3: Ai, meu Deus do céu.
4: O que você tem pra contar hoje?
3: Pra falar da Maiara, da Maiara Imaraíza. Ela se pronunciou após críticas sobre a aparência dela, né? Aparência física.
4: É.
3: E um suposto comportamento com fãs. Durante um desembarque, Cissa, que aconteceu no Mato Grosso, isso, né? Aí, em um comunicado oficial, a cantora afirmou que tá em boas condições de saúde e que destacou que segue aí cumprindo normalmente todos os seus compromissos profissionais e pessoais. E aí, o que, que ela fez? Ela acionou a justiça.
4: Ela acionou a justiça?
3: Acionou a justiça. Ela vai processar o pessoal que tá falando dela.
4: Que tá falando dela?
3: Vai processar.
4: Então vai falar meio Brasil, ela vai.
3: Ela
4: vai processar meio Brasil.
3: Ela desembarcou, né, lá em Querência, que fica no Mato Grosso.
4: É, eu vi esse vídeo. Você viu isso
3: aí? Desembarcou, tinha uns fãs ali. Uhum. Ela foi super atenciosa com os fãs e tudo mais. Só que ela tava cansada, gente. É viagem e tal.
4: Tiago, vamos falar sério. Ela tá parecendo a morta-viva.
3: De artista.
4: Ela tá arrastando.
3: Aí o pessoal começou na internet. Todo mundo descer a lenha. Ai, tem alguém que precisa socorrer ela. Ela precisa de médico. Também, né? Ela precisa de internação. Ela precisa disso. Olha o jeito que ela tá. E virou um alvoroço na internet.
4: Virou.
3: E aí ela já tá cansada disso. Já tá cansada dessa situação. E ela resolveu acionar a justiça contra esses ataques aí. Contra a sua aparência. E ela falou que a saúde dela tá em dia. E que tá tudo certo
4: tá
3: com
4: bem.
3: Ela. E que é pro pessoal parar de ficar pegando no pé dela. Lógico que não é todo mundo. É um ou outro ali que fica pegando no pé dela. E ela falou, não, peraí, vamos resolver isso aí. Então foi na justiça, acionou a justiça pra, né, que quem tá falando sobre a saúde dela vai ter que provar.
4: Aquele
3: negócio. Acho que ela cansou, chegou no limite.
4: Mas o que que você acha?
3: Eu acho uma encheção de paciência, pra não falar outra coisa, porque assim, peraí, se ela vai no médico, gente, ela tem acompanhamento com o médico.
4: Será que ela não tem uma equipe lá, médica?
3: Acho que tem equipe, exame periodicamente, ela tá bem, ela tem aquela cara mesmo, tá, gente? Às vezes ela tá cansada e tá tudo bem.
4: Aquela cara é a dela, né? Fazer o quê?
3: As pessoas não acostumaram. Não acostumaram com o estilo dela, com o jeito dela,
4: né? A natureza que aquela lá é a cara dela.
3: É, e tem gente que gosta de cuidar da vida do outro absurdamente, né? Que fica pegando no pé, que fica, nossa, como você emagreceu, como você engordou, como você tá isso, como você tá pálido, você tá não sei o quê. Ah, bem, vai cuidar da tua vida, bem. Pelo
4: não é verdade?
3: Amor de Deus. Nossa senhora. Já chegaram em você pra falar assim? Em mim já chegaram várias vezes.
4: Várias vezes você fala, nossa. Bom, não sei, na minha frente eu tô recebendo só elogio, né? Agora por trás é que a gente não sabe.
3: Não, já teve gente. Nossa, você engordou, hein?
4: Tá. Já falaram assim pra mim. Falaram assim, que agora eu tô ficando com uma cintura definida agora.
3: Aí eu fui lá e emagreci. Nossa, como você tá magro.
4: Não perguntaram, não? Você tá tomando Mounjaro?
3: Ah, só faltando.
4: Já perguntaram pra mim, você tá tomando Mounjaro? Você emagreceu, você emagreceu.
3: É o tal de cuidar da vida alheia.
4: É verdade.
3: Pelo amor de Deus. Nossa, tá ficando careca. Fala, quem tá ficando sou eu, bem. Me deixa.
4: Esses dias eu ri até, porque falaram assim pra mim, nossa, você tá magrinha, tô tomando Mounjaro. Eu falei, gente, as minhas calças é a mesma.
3: Não mudou meu número, meu manequim de sempre vem com nossa, né? Já percebeu?
4: Isso, nossa.
3: É o nosso esticado. Nossa!
4: Então, eu falei, gente, desde os meus 17, o número da minha calça é o mesmo, gente. Mas todo mundo falando que eu emagreci. Não, eu perdi barriga. Isso eu concordo.
3: Acho que a pessoa, uma vez ou outra, se faz muito tempo que a pessoa não te vê, aí é diferente.
4: Né?
3: Faz muito tempo que a pessoa não te vê. No caso aí dela, eles estão pegando muito no pé.
4: Estão pegando. Assim, Thiago, vou ser sincero.
3: A Maiara tá com
4: saúde. Dá preocupação, às vezes até, nossa,

0: mas eu tô achando ela assim, no caso, eu tô achando ela, meu ponto de vista, eu tô achando ela um pouco abatida, meio voada, eu tô achando ela meio avoada, meio abatida, meio avoada, tudo bem, mas ela tem uma equipe pra cuidar dela, não precisa a gente falar. Eu acho que a opinião você é pra guardar também aí pra você e tá tudo certo.
1: Posso ser sincero o que eu penso dessa dupla?
0: Pode.
1: Eu acho que elas chegaram num ponto da carreira, da vida também, que elas começaram a ser elas, entendeu? É, são elas. Eu acho que antigamente tinha muito aquela coisa da...
0: De agradar.
1: Da atuação.
0: De atuação, eu preciso fazer, isso. Eu preciso ser amada, então eu preciso agradar. É o que acontece na vida normal, né?
1: Da atuação. Uhum. Oi, tudo bem? Nossa, que presente lindo.
0: Que lindo.
1: Muito obrigada, tá? Ai, vamos tirar uma foto. Mas aí chega num ponto que cansa de ser assim, né?
0: É verdade.
1: Aí fala, ó, a gente já conseguiu fama, a gente já tem a vida estabilizada. Chega de ficar assim, vai.
0: Eu não preciso agradar mais ninguém, não. É assim, Thiago? É,
1: exatamente.
0: Você já chegou nesse ponto que você não precisa agradar ninguém, não? Tá nem aí,
1: graças
0: tá nem aí.
1: Graças a Deus, eu sempre fui quem eu sou.
0: Nossa! Então, se você não tá nem aí, você fala na cara.
1: Não, eu trato todo mundo bem. Eu adoro tratar as pessoas bem, eu adoro conversar com todo mundo. É as pessoas que às vezes ficam meio assim, porque quando eu começo a conversar, eu não paro.
0: Ai, não, né? Realmente.
1: Se
0: não
1: a pessoa tiver um compromisso.
0: Gente, ele não para de falar.
1: Só vocês isso, já repararam, mas eu adoro. Né? Eu adoro. É muito difícil você sustentar aquilo que você não é.
0: É verdade.
1: Né? Você sustentar uma aparência ali, um sorriso no rosto
0: O tempo todo, você tá cansado. Exatamente. Ai, você não tá aguentando mais, você quer ir pra tua casa.
1: Eu acho que, na verdade, ela tá cansada das viagens, porque realmente é um trabalho puxado, né? Ai, fica de jatinho, é. Vai viajar, vai cortar Brasil o dia inteiro lá. Uma hora tá num lado, outra hora tá do outro, dorme direito.
0: Concordo com você. Eu concordo que é cansativo.
1: Agora não disfarça mais.
0: Não, concordo com você que é cansativo. Mas você também não concorda comigo que isso foi uma escolha?
1: É, foi uma escolha, lógico.
0: Se for uma escolha, você tem que arcar com as consequências, ué.
1: É verdade. Eu só não concordo em tratar os outros mal.
0: Não.
1: Isso aí não.
0: É, isso
1: agora,
0: aí, né?
1: Se você tá com a cara assim, de cansado, de cansada, tudo bem. Você tratando as pessoas bem.
0: Exato.
1: Eu acho que isso que importa.
0: Exatamente. É. Porque nessa vida a gente tem escolhas. Você quer ter essa vida, então arque com as suas consequências.
1: Com você tá com razão.
0: Você tem que dar atenção, você vai ser visto. Você vai ser visto o tempo todo, você não vai ter paz, você não vai ter sossego.
1: Não vai ter jeito. Não.
0: É uma escolha da sua. Igual a gente escolhe. A gente escolhe.
1: Eu adoro ser tietado.
0: Não ter sossego,
1: eu
0: né?
1: Adoro.
0: Você tá no mercado, todo mundo já sabe o teu nome. Ai, que coisa. Adoro. Eu também adoro.
1: E para conversar. Prometo que eu não demoro muito na conversa, tá? Inventa uma desculpa. Fala, Thiago, eu preciso ir, porque eu tenho, entendeu?
0: Thiago, você para de falar. Você tá falando muito. Pode falar pra ele que ele tá falando muito, porque ele fala muito. É normal do Thiago.
1: Eu adoro conversar com as pessoas. Eu adoro estar no meio das pessoas. Eu adoro,
0: não,
1: gente.
0: Não é bom?
1: Eu amo. Coração, amo mesmo, de verdade.
0: Mas isso é o que acontece. Com os artistas, eu concordo que elas estão sendo elas. Uhum. Porém, uma observação, a gente fala às vezes até com carinho. Nossa... De falar, de comentar, sim, mas não deteriorar a pessoa.
1: Não.
0: Nossa, eu acho que ela não tá muito legal. Parece que a aparência dela tá no meu ponto de vista, eu acho que ela tá com uma aparência cansada, sem um pouco de paciência. E eu acho que a Mayara, ela tá meio avoada. Sabe quando você tá desligada do mundo?
1: A cabeça tá longe.
0: A cabeça tá longe. É. Tantas entrevistas que ela dá, ela não tá prestando atenção. A gente vê várias situações, ela recebendo prefeito da cidade, recebendo presente. Ela tá assim, ó, lá em Bagdá, eu não sei aonde que a cabeça dela
1: pelo
0: tá.
1: Pelo menos a impressão que tá passa linha. É essa, né?
0: Não é? A impressão que ela tá em qualquer outro... Aquela entrevista mesmo que ela deu no rádio, ficou feia. Ela toda hora abrindo esse livro, lendo esse livro. Ela não tá ali, parece que não tá presente. Isso aí, da pessoa falar que ela tá... Ela tá achando um pouquinho abatida, mas falar pra pessoa procurar no médico... Não, bem, ela é maior de idade, ela tem uma equipe...
1: Exatamente.
0: Ela sabe o que ela faz da vida... E se ela travar, também é uma escolha dela, por consequência da escolha dela. Se ela travar, não é?
1: Sabe o que a gente pode perguntar pro ouvinte?
0: O que pro ouvinte?
1: Se o ouvinte já passou por essa situação de muita gente querer cuidar da vida...
0: Né? Da vida da gente. E tem, hein?
1: Tipo assim, ó...
0: E tem.
1: Você já passou por essa situação de... Um monte de gente querer cuidar da sua vida.
0: Uhum.
1: Tipo, nossa, como você tá isso, como você tá aquilo.
0: Exatamente.
1: Nossa, toda hora você sai, toda hora você tá saindo, toda
0: nossa,
1: hora.
0: Nossa, não para em casa.
1: Para, não sei o quê, aquela coisa, né?
0: Nossa, não para em casa.
1: É.
0: Né? Esses comentários. Será que é só nós que tem que lidar com isso? Será que é só a gente?

0: pode ser. Não.
1: Eu acho que o ouvinte já passou por isso, deve passar por isso. E aí eu vou além. Eu quero saber o que, que o ouvinte faz com, quando tá diante de uma situação dessa. O que, que fala, hein?
0: O que, que fala?
1: Eu fico sem graça quando alguém chega e fala alguma coisa.
0: Ai, não...
1: Muitas vezes eu não sei nem que resposta eu dou.
0: Eu também fico desse jeito.
1: Né?
0: É, não, principalmente assim. As últimas agora, porque agora tá sendo moda, né? As últimas agora eu tô bem trabalhando a barriguinha, porque eu gosto de uma barriguinha definida. Vocês não têm noção do trabalho que é isso aqui. Vocês não têm noção. O tempo inteiro é num trabalho, gente, integral. Aí a pessoa vira pra mim, você tá tomando Monjauro? Ah, não. Você fala, gente, eu tô suando, eu tô num regime que vocês não têm noção.
1: Aí vira pessoa... outra e fala, não, ela deve estar com anemia.
0: É, coitada. Com certeza, deve estar com anemia.
1: Aí eu acho que ela precisa de um médico.
0: Eu tenho que respirar pra não falar as boas, eu tenho que respirar pra não falar umas boas, sabe?
1: Não, mas
0: isso,
1: ó,
0: acontece, acontece. Tem que acontecer.
1: É muito mais comum.
0: Será que é só com a gente?
1: Eu acho que não, é mais possível. Comum do que a gente pensa. E isso daí pode acarretar algum problema também, né? Porque às vezes a pessoa sai falando pro outro uma mentira, aí vira fake news,
0: né?
1: Fake news. Você ficou sabendo que a pessoa tá doente, aí a outra já passa pra outra. É, ela tá com isso, tá com aquilo, por isso que ela emagreceu daquele jeito.
0: Então, por isso que ela emagreceu.
1: É, gente. Uma coisa. Cada hora é uma coisa. Com certeza alguém já foi vítima desse tipo de situação. A Mayara não é a primeira nessa história, nessa vida, a passar por isso. Entendo realmente a cara de desânimo dela, mas é aquilo que você falou, a vida é feita de escolhas, né?
0: De escolhas.
1: Né? Então, assim, pode ser que ela agora cansou de fingir, né? De ficar lá e fazendo caras e bocas.
0: Pode ser que ela tá numa fase de não ser tão amiga assim. Tipo, ai, vou fazer só o meu trabalho.
1: Eu queria fazer uma outra pergunta, mas deixa pra um outro dia. Queria perguntar pro ouvinte se o ouvinte finge também, né? Ser legal,
0: ser
1: assim.
0: Ser legal?
1: É. Com a pessoa que não vai muito com a cara, sabe?
0: Tem hora que a gente precisa passar um óleo de peroba.
1: Oi, tudo
0: mesmo.
1: Bem com você? Quanto tempo, que saudade! Mentira, aí é mentira. Tem isso, já aconteceu,
0: que
1: já.
0: Que saudade
1: de você. Como que você tá? Eu
0: Será
1: adoro.
0: Que tem ouvinte que já fez isso? Tem. Que já fingiu assim... fingiu empatia, não. Já fingiu ser simpático.
1: Simpáticos.
0: Você já fingiu, né?
1: Já chega, fingiu, oi, né? Como que você tá? Quanto tempo que eu não te vejo? Tudo bem? Aquela coisa toda, né?
0: Principalmente com a sogra, né? Ela fica uns 2 meses sem ir na sua casa. Nossa, que saudade.
1: Vem cá.
0: Você não tem noção, saudade.
1: Tem gente que, né?
0: Eu tava com uma saudade sogra de você, sogra linda.
1: Bora
0: da minha vida.
1: Abrir esse coraçãozinho e contar tudo.
0: Será que vai ter alguém que vai confessar?
1: Vai sim, será? Com certeza.
0: Eu quero só ver com o ouvinte certeza. Que vai ter coragem de confessar.
1: Não,
0: aqui.
1: Não, fala. Ou se já passou por essa situação desagradável daquelas pessoas que ficam chegando e reparando em tudo, né?
0: É.
1: Nossa, meu
0: Nossa,
1: Deus do céu.
0: Você mudou.
1: E não,
0: Nossa,
1: só, não só com a gente, mas às vezes com alguma coisa na casa da gente, sabe?
0: Uhum.
1: Nossa, isso aqui... Uhum. Ah, sabe aquela pessoa que entra reparando tudo?
0: Tudo.
1: Meu Deus do céu.
0: Então bora lá, hein, ouvinte. Confessa com a gente, ajuda a gente, porque a gente tá com cara de tacho aqui, porque eu tô achando que eu sou eu, Thiago.
1: E o que que faz com isso, né, com uma situação dessa?
0: O que que faz,
1: Bota
0: né?
1: pra correr, fala já na cara, ó, deixa que da minha vida cuido eu.
0: Tem Você já falou isso?
1: Não, eu nunca falei, não.
0: Você nunca falou pra ninguém?
1: Não, mas...
0: Deixa que eu cuido da minha vida?
1: Mas tem gente que fala, tem gente que já é mais direto, mais direta, né?
0: Eu sou direto, mas assim eu não tenho coragem, não.
1: É, tem gente que fala. Então vai,
0: eu começo,
1: né?
0: É mais fácil eu rir, eu começo a rir. É. Se a pessoa falou alguma coisa que eu, né, não bite, eu começo a rir.
1: Você aciona a skin lá e fica, oi, tudo bem? Ah, tô mesmo, tô isso, tal. Que é,
0: né?
1: A skin antiga da Mayara e Maraíza.
0: Hoje vamos não tem ver mais. Se a galerinha vai responder, então. Vamos esperar, porque a galerinha hoje tá aqui tranquila. Eu acho que todo mundo foi pro rancho.
1: A galera emendou,
0: não chamou,
1: né?
0: Nós.
1: A galera emendou.
0: Foi pro rancho, não chamaram
1: tá
0: nós.
1: Tá todo mundo emendando.
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0: 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Ô, Thiago, oi. A galerinha já tá respondendo
1: já
0: aqui.
1: Já tá respondendo, já, Cícia.
0: Já tá respondendo aqui, hein? Eu tô doida pra falar sobre esses comentários.
1: Vamos falar
0: daqui
1: a pouco.
0: Eu achei que era só a gente.
1: Não, meu, isso aí é mais comum do que a gente pensa. Tem sempre aqui. Aqueles, nossa, nossa, como você, e aí vai,
0: ficou, né? Não sei o quê.
1: Nossa,
0: nossa, você tá tão abatida.
1: A Mayara que diga,
0: é, amarela, acho que tá achando que você tá tão amarela. Sei, você tá diferente. É. Eu, hein, eu quero só ver aqui agora. Nossa, Thiago.
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8: Hora de babado, Thiago, Thiago e o babado.
9: Nossa. Conta, como você é fofoqueira.
8: Nossa, como você tá mudada. Nossa, como você engordou.
9: Nossa. Coitada da Maiara, deve escutar muito isso,
8: o tempo,
9: né,
8: inteiro. Nossa, o que você tá fazendo? Tá doente? Você emagreceu demais.
9: Procura,
8: hein?
9: Procura um médico.
8: Procura.
9: Muita gente cuidando da sua vida.
8: Muita
9: aí. O que você costuma fazer com essas pessoas?
8: Então, a galerinha que tá respondendo. A Simone chegou chegando aqui. Oi. Ó, a Simone, desejando uma boa tarde pra gente.
9: E aí, Si?
8: Saudade, Simone!
9: Tudo bem?
8: Um beijão pra você. A Simone, muita gente quer cuidar da sua vida? Digita aí pra... Digita aí pra nós, que a gente quer saber se muita gente quer cuidar da sua vida. Ó, a Vera respondeu assim, ó. Cissa, Thiago,
9: oi.
8: Vira e mexe, eu não posso. Olha, Thiago, eu nem percebo, mas as pessoas percebem que eu ganhei peso antes de mim. Nossa, como você engordou.
9: As pessoas percebem, gente.
8: Aí eu tenho que ir lá na balança e nem tô sabendo, hein.
9: Mas gente, é aquela coisa, né, bem?
8: Você engordou, hein?
9: É o tal de cuidar da vida alheia, da vida das pessoas.
8: A Celina disse o seguinte: tem uma vizinha minha que é eu sair ou eu chegar, ela sai lá fora pra conferir.
9: Ah, é?
8: Ela sempre fala pra mim: nossa, você não para em casa.
9: Nossa, chegou tarde hoje, hein?
8: Nossa, você nem almoçou ainda.
9: Agora, toda vez que você ouvir alguém falando nossa, você vai lembrar da gente.
8: Já vai lembrar.
9: Vai lembrar da gente. Deixa eu mandar, posso mandar um beijo,
8: claro,
9: aqui pra Ellen, pra Simone? Eu fui na conveniência do Posto São Paulo. Posto São Paulo 3. E aí elas, ó, manda alô lá, que a gente fica aqui ouvindo vocês.
8: Ah, elas são fora. Fofas, tá? Demais.
9: E outra pra minha vizinha, a Cleide.

0: Cleide e a Clara, que estão sempre ouvindo.
1: A Cleide e a Clara nunca falou nossa pra você. Não,
0: não. As duas elas são uma gracinha, as duas. Tem nada de se nossa, nossa.
1: Nossa, é bom ter vizinha assim, né? É bom ter vizinha assim.
0: Não.
1: A Simone disse o seguinte, ó. Nossa, aqui em casa nós entramos na fase dos 69.
0: 69?
1: Levantamos às 6 e dormimos às 9.
0: Essa eu gostei, meu Deus.
1: Boa! O Thiago Gelogue!
0: Boa! Não me assusta, não, gente. Mas levanta às 6 e dorme às 9.
1: E dorme às 9. É, mas tem gente aí, tem gente incomodada com a sua vida, Simone? Conta pra nós.
0: Nossa!
1: Tem gente incomodada com a sua vida? Nossa, mas você faz muito aqui, aqui, aqui.
0: Que é isso?
1: A Renata disse o seguinte. Ela falou que gosta de andar de bicicleta.
0: Uhum.
1: E toda a família dela fala toda hora. Nossa, mas de novo? Deixa eu andar de bicicleta, gente. Eu gosto e pronto, acabou. Vai cuidar tudo da vida do senhor. Ó, ó, ó. Aí, você vai ter... Ela gosta de andar de bicicleta, gente. Deixa ela, hein?
0: Nossa, de novo!
1: Nossa, não para em casa mais!
0: Hashtag nossa! Ó, mas é impressionante.
1: Hashtag, nossa, você vai fazer churrasco de novo.
0: É impressionante. Churrasco de segunda-feira. Eu faço o dia que eu quiser, ué.
1: É impressionante como que as pessoas gostam de cuidar da vida da gente, né? Impressionante.
0: Isso é mais comum do que a gente pensa.
1: Mais comum.
0: Muito, muito comum mesmo.
1: A gente sempre tem uma vizinha.
0: É, alguém da família.
1: Parente, isso. Alguém da família pra falar, nossa, mas não sei o que, não sei.
0: Você
1: dizer,
0: vai viajar de novo?
1: De novo? Nossa, mas você gastou de novo.
0: Nossa!
1: Nossa, nossa, chopi de novo nessa casa.
0: Nossa! Gente, ó. Todo mundo já passou por uma situação dessa.
1: De todo mundo.
0: Alô, Maiara, da dupla Maiara e Maraíza. Você não tá sozinha.
1: É, tamo junto.
0: Tem isso, sabe? De ficar naquela preocupação, né?
1: Eu acho que quando é assim é porque a gente é importante.
0: É, eu acho que sim.
1: Não tem aquela frase que fala, falem mal, falem bem, mas falem de mim, por favor. Adoro isso. Eu adoro isso.
0: E aí fica, nossa, nossa, você viu? Geralmente eu respondo assim, você viu?
1: Você viu?
0: Não é mesmo?
1: Eu também acho. Ah, meu Deus do céu, meu Deus do céu. A Sandra Marta.
0: Oi, Sandra.
1: Boa tarde, seus lindos.
0: Boa tarde, Sandra.
1: Tem que falar assim, ó, nossa, vai cuidar da sua vida, adoro.
0: Vai,
1: vou adotar
0: cuidar,
1: essa.
0: Foi boa.
1: Essa vou copiar, roubar, tilhar-te.
0: Nossa, vai cuidar da sua vida. Oh, meu Deus.
1: Ai, meu Deus do céu. Nossa, vai falar. Nossa, nossa, vai cuidar da sua vida. É isso. Tá certo. Sandra Marta, você mandou bem, Sandra Marta.
0: Eu acho que assim, claro, gente, nós não estamos generalizando aqui, né? Tem pessoas que não tem nada a ver, que não perguntam, ou às vezes a pessoa ficou muito tempo sem te ver. É diferente.
1: Nossa, não, a gente gosta dos elogios positivos, né?
0: Agora tem
1: nossa,
0: gente.
1: Que linda que você tá! Nossa, seu cabelo cresceu!
0: Agora tem gente que não, a pessoa vê, nossa, é uma repara toda hora.
1: Repara toda hora.
0: Repara e faz questão de falar.
1: Questão de falar pra você que você ganhou peso. Ai, meu pai do céu.
0: Que você faz churrasco toda segunda-feira.
1: Questão de falar pra você que você não para em casa.
0: Que você não para em casa ou que você chega tarde.
1: Que você chega tarde.
0: Pelo amor de Deus, né?
1: Eu tô até chorando aqui porque eu tô lembrando de muita gente.
0: Nossa, eu também. Nossa, eu também.
1: Nossa. A Priscila Ferreira. Boa tarde, lindezas.
0: Boa tarde, Pri.
1: É questão de importância. A pessoa perde tempo dela pra cuidar da nossa. É verdade.
0: Verdade.
1: É verdade.
0: Falou tudo, Pri.
1: Verdade.
0: Falou tudo.
1: Verdade.
0: Pessoa
1: um beijão.
0: Tira o tempo dela pra cuidar.
1: É pra você ver o tanto que a gente é importante, ué. Não tá vendo? Tá olhando toda hora nos nossos stories pra ver como é que a gente tá.
0: Nossa! Você trocou de carro!
1: É, verdade.
0: Nossa, você ganha bem! É o famoso nossa, é, né? Nossa. Pode perceber, a partir de hoje, começa a prestar atenção.
1: No
0: cê,
1: nossa! Nossa!
0: Você vai ver que ele tá em todos os lugares.
1: Todos.
0: É, pelo menos todos. A maioria, né?
1: Com gente biúda, viu? É, com gente biúda.
0: É, a Maiara, da dupla Maiara e Maraísa, agora tá até processando, né, Cícero?
1: Vai falar dela, eu falei dela ontem, ela vai me processar também.
0: Então, o pessoal tá falando sobre a aparência dela, que ela tá muito magra, que ela não tá bem de saúde, então. E agora ela acionou a justiça. Ixi, cansou mesmo.
1: Então, agora ela tá que ela tá, né? Sei, agora já não tá podendo falar mais, não.
0: Tomar cuidado com os nossa por aí.
1: Nossa, nossa, você falar o nossa, assim, você já sabe que você vai ser processado, hein?
0: Nossa, alheio.
1: Vai ser processado. Vai ser processado, hein, Thiago? Nossa, vamos deixar a música tocar?
0: Vamos lá!
1: Mais do que na hora! Eba. 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
1: Nossa, o seu olho...
0: Hoje tá como?
1: Tá cor de mel.
0: Tá cor de mel, né? Então, nossa, hoje ele tá cor de burro quando foge.
1: Cor de
0: tá.
1: mel.
0: Eu não sei que cor que meu olho tá hoje também, não. Nossa, assim você me mata. Ai, vamos lá, gente, falar de Vistor que vai ficando por aqui. 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
1: 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Depois você não vem com nossa, assiste, o Thiago não avisou.
0: Não avisou.
1: A gente avisa toda tarde.
0: Toda tarde.
1: Você tá comprando aí um carro, uma moto, tem que levar lá.
0: É. Né, nossa, eu não sabia. Sabia sim que
1: sabia
0: a gente tá falando.
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1: E eu tô indo embora.
0: Pra que isso, Fala Thiago?
1: Assim,
0: pra que isso?
1: Nossa!
0: Onde você vai? Pra que isso? Onde você vai? Qual a necessidade?
1: Tchau, não beijo, Cicinha.
0: Não tem necessidade,
1: Cicinha.
0: Não, Thiago.
1: Claro que tem.
0: Não tem necessidade.
1: Vou embora.
0: Magoada.
1: Vou curtir o final de semana.
0: Tô magoada.
1: Não fica assim, não.
0: Agora. Você vai no rock hoje?
1: Você vai curtir o rock?
0: Eu vou.
1: Então vamos lá, a gente
0: eu
1: vai se encontrar.
0: Eu vou sair daqui
1: lá.
0: Já vou lá direto.
1: A gente vai se encontrar
0: eu
1: lá.
0: Eu quero ver o cover do Bon Jovi.
1: No show de rock and roll.
0: Uau, show de rock and roll.
1: Tchau.
0: Eu tenho até um copo agora do rock. Tô chique.
1: Você é chique, né?
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0: Matheus e o Nego Solimões na boca do Macau Girl. 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Ô, gente linda, deixa eu falar uma coisa pra você, hein? Falar uma coisinha pra você. Já já você confere muito mais aqui na Educadora.
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1: 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E quem tá aqui desejando uma ótima tarde pra gente? Ana Luísa. Ótima tarde pra você também, lindona. Quem mais aqui desejando boa tarde? Larissa, também na sintonia com a educadora. Eita, coisa boa. Fernanda. Oi, oi, oi, oi, Fernanda. Ótima tarde pra você. Galerinha sempre curtindo o melhor som, né? E por aqui, alô, alô, alô, alô. 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

Ana, educadora pega super bem. E quem tá aqui com a gente? 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

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Agora vem comigo que daqui a pouquinho tem Zap Hits.

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3: É hora de você votar, participar aqui, escolher a sua preferida. Através do Zap Educadora. 999861023, hein? A primeira indicação com Rihanna, Diamonds. E a segunda, ralando o tchan com El Chan. Você quer relembrar? É só votar na sua.
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3: Já vai curtindo a beiradinha já e vem votando.

0: Diamonds, Rihanna, e você vai votar em qual? Deixa eu ver a galerinha aqui participando, deixa eu ver a galerinha participando. Alô, galerinha, fala Jefferson, tá votando aí? Na segunda indicação. Ó, a galerinha quer relembrar, é o Tchan. Um abraço pra você, ótimo sabadão. A Cris também tá aqui, né, Cristiane? Ótima tarde, lindona, ótima tarde. Obrigada pelo seu carinho, pela sua presença linda, tá? Confete aí no seu sabadão. Que linda, obrigada pelo carinho, que mensagem mara. Bom finalzão de semana pra você. E ela também voltou na segunda. Olha aí, gente, galerinha querendo votar no El Chan. Mas eu quero ver essa galerinha dançando. Eu quero ver essa galerinha se lembra. Galerinha 40 a mais, eu quero ver se vocês lembram, hein? Quem mais aqui votando? Oi, Ju, essa maravilhosa. Oi, Ju, Ju, Ju. Tá aqui comigo também. Obrigada pelo carinho, Ju. A Ju votando aí na primeira indicação. Super beijo. Bom, aquela beiradinha da segunda tá chegando aqui agora pra você participar e votar também.
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0: Por casa eu já tô dançando aqui o Alibaba. Alibaba, quem dançou? Quem não dançou essa daí, gente? Fala sério, quem não dançou? Eu tô até sem fôlego. Claro que eu tô dançando, eu não paro 2 minutos aqui. Lembrei da minha época, produção. Lembrei. Deixa eu ver quem tá votando. Oi, Vera, sua linda. Oi, tudo bem? Eu amo a segunda. Você lembrou dos nossos tempos? Dos nossos tempos deliciosos? Tempos da brilhantina. Tempos do El-chan. Ah, ninguém dançava como a gente, né? Um beijão pra você, Vera. E aquela salada maravilhosa, tu, hein? Pelo amor de Deus, aquela salada escandalosa, de deliciosa. Eu tô vendo umas coisas que você tá fazendo na internet, hein, Vera? Quem quiser mandar lá em casa pra eu experimentar, fica à vontade, viu? Se quiser mandar, assim, eu sou toda experimento, tá? Sou toda experimento. Um beijão, gata. A Roseli tá aqui. Oi, Roseli, tudo bem? Votando aí na primeira indicação. Ótimo final de semana pra você também, tá? Com tudo de bom. Roseli tá sempre aqui com a gente, né? Eita, o Zé Carlos falou o seguinte: Cissa, é da minha época, eu vou ter que votar no El-chan. Aí, ó. Mas Zé Carlos, me fala uma coisa, você sabe os passinhos, não? Você sabe os passinhos, não? Tem que saber os passinhos. Você sabe, falou que sabe. Olha lá, ó. Gente, quanto que a gente não dançou essa, hein? O Borró também dançou, quer conferir? Borró, me conta, você também dançou essa?
1: É o Borró aqui do Garimpo.
0: Oi?
1: Eu tô falando com a Cissa, né? Cissa,
0: comigo.
1: Feliz sabadão.
0: Feliz.
1: Eu vou na segunda opção, né?
0: No Tchan?
1: É muita lembrança, né?
0: É.
1: E bom demais. Manda lá pra Daniela, Valéria Bambonato, Josimar Lava Rápido Santa Rita, Márcio Pozibeiro, pra todos os amigos aqui do Garimpo, tá curtindo a Cissa.
0: Toda essa galerinha aqui?
1: Educadora, pega bem. E hoje pode tomar aquele chocolate quente, né? Obrigado, Cissa.
0: Borró, você judiou. Chocolate quente hoje vai bem. Um vinho quente vai bem. Nossa, Deus. O vinho quente hoje pega bem. Você não lembrou do vinho quente hoje, não, Borró?
1: É bom fazer a cobra subir, né? Nossa senhora, é bom demais, né? Quente. 5 quilos de amendoim, 5 quilos de paçoquinha. Obrigado, Cissa.
0: Eu não vi essas coisas, não. Não tô ouvindo essas coisas, não. Eu não tô ouvindo essas coisas, não. Ele é o...
2: Boa tarde, tudo
0: diz
2: bem,
0: aí, menino.
2: Como é que você tá? Ótimo sábado,
0: eu tô,
2: viu?
0: Bem,
2: só
0: você?
2: Música, meu, prazer pra você. Educadora, pega bem, beijo.
0: Obrigada, beijo pra você. Júlio Leone, meu amigo, você também tá aqui, né? Votando aí na primeira indicação. Um abraço, um abraço, um abraço. Quem mais? A Pri. É o Tchan, Cissa. É aquela, segura o Tchan, amarra o Tchan. É aquela, também é boa. Priscila, aquela... Nossa, aquela, essa coreografia. Fala sério, hein? Fala sério. A gente dançou top, não é o Tchan, né? Então tá, pedidos da galerinha, ó. Foi top, hein? Então tá na hora, quero ver essa galera dançando aqui o El-chan. 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

Tchan dançou muito, hein? É o Tchan, a galerinha ralou bastante. Gente, fala certo, tô aqui curtindo. Vai ficando por aqui? 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

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Cissa de Paula em ZYD 832, canal 272. 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Pega, pega.

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0: processo delicado. Hugo Guilherme, Hugo Henrique, Ana Castela. Educadora pega super bem, 3h19. Antenadinho, antenadinho aqui, né, galerinha linda de bonita? Só coisa boa no seu sabadão. E daqui a pouquinho vem aquele babadinho que você tava esperando. 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
4: Galerinha, babado, babado, babado. E você tá aí se programando, o que que vai comprar de presente pro seu amor no Dia dos Namorados? Quebrando a cabeça, pensando aí, falou, que eu vou comprar? Já pensou em mil coisas? Bom, mas eu quero dizer pra você que tem gente já antecipando, tem gente que gosta de antecipar, né? Tem gente que não aguenta, não aguenta. Gosto de antecipar o presente. A Ari Mirelli, né, esposa do João Gomes, ela contou que ela ganhou na quarta-feira, antecipadamente, um presente do Dia dos Namorados. Por meio das redes sociais, a influenciadora exibiu o presentão. Ela ganhou uma air fryer. De última geração. Aparelho que pode ser encontrado por cerca de R$3.000 no mercado brasileiro. Ela tá empolgadinha com o marido. Ela disse que o presente é ideal para quem gosta de cozinhar, né? E ela também falou que vai ajudar muito aí na cozinha. Também comentou que o mimo já serviu como comemoração da data especial, afirmando que um presente foi entregue antes mesmo da chegada aí do Dia dos Namorados. Tá toda felizinha. E essa air fryer aqui, ela é dupla, né? Tem duplo cesto aqui, toda. Olha, olha. A Ari Mirelli, né? Enquanto algumas mulheres aí dos artistas querendo joias, bolsas caríssimas, ela tá contente com uma air fryer. Dá licença, velho. Tá aí, ó, a esposa do João Gomes mostrando aí o que é viver na simplicidade. Gostei, gostei, gostei. E você gostaria de ganhar uma air fryer no Dia dos Namorados?

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3: Vamos falar de uma notícia bem legal, às 3h41. Olha só, uma exposição gratuita sobre a evolução das bolas, né? Bolas de jogo aí, futebol, utilizadas ao longo da história das Copas do Mundo, foi inaugurada na manhã deste sábado no Shopping Santa Úrsula de Ribeirão Preto. O acervo inclui uma bola comemorativa de Pelé, autografada pelo próprio jogador, considerada uma das principais atrações aí, né, da mostra. A exposição pode ser visitada diariamente até o dia 31 de julho, durante o horário de funcionamento do shopping, das 9 da manhã às 21 horas da noite, e aos domingos e feriados, das 2 às 20 horas. O endereço é Rua São José, 933, no bairro Higienópolis, em Ribeirão Preto. Daí você vai ver a evolução aí das bolas de futebol, das Copas do Mundo. Tem várias interessantes, inclusive essa com Pelé, autografada, né, pelo Rei Pelé. Bora comigo? Que tem muito mais pra você aqui na Educadora, 3h42.
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0: chocolate. Oh, sol, sol maravilhoso e lindo, esplendoroso, que todo dia tá aqui, ó, pra gente, incrivelmente, né? Esse sol maravilhoso que nos acorda todo dia, nos dando bom dia. Ai, gente, como eu amo o sol. Bom, 2 minutinhos pras 4 da tarde, daqui a pouquinho, hein? Daqui a pouquinho tem muito mais pra você na Educadora. E tem o quê? Tem modão chegando. Você já se preparou aí? Tem modão chegando, segura, que daqui a pouquinho eu tô de volta.
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0: gente, agora sim, hora de modão.
1: Subiu o volume aí.
0: Cesta de Paula, na área, em ZYD 832, canal 272, Educadora. 102,3. Sábado, 6 de junho, 24 graus, é hora de moda. Estrala tudo.
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0: Fala sério, chegou chegando. EMC, é modão, é caprichado aqui na Educadora, hein? Bora participar, mandar luzinho, pedir a sua. Agora sim, estrala modão. Aumenta. É o nosso MC na Educadora.

0: Edu. É Bruno e Marrone, bebê. Chamarrar na minha cama, hein? Educadora Pega Bem, 4h20. Pega bem você aqui. Pega bem sua companhia, sua alegria, sua presença que é VIP. Galerinha, um sabadão gostoso. E aí, vocês já estão curtindo Educador e Rock também? Galerinha que tá no rock aí, ó, tá? Que tá animadinha também, hein? Bom, daqui a pouquinho eu te falo de babado e daqui a pouquinho eu vou falar pra você também de quê? De quê? De mais modão, né? Bora atender uma galerinha que tá aqui. 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
7: Bora fofocar, minha gente, bora fofocar às 4h24. E o cantor Gustavo Lima voltou a chamar atenção. Ele sempre gosta, né? Ele gosta de chamar uma atenção. Ele fez um diferencial aí no seu show. Ele gosta de chamar atenção, né, e marcar o público. E dessa vez, a apresentação em Lagoa da Prata, Minas Gerais. Conhecido por transformar seus shows em verdadeiros espetáculos, o cantor surpreendeu os fãs ao surgir em um guindaste durante a apresentação realizada no estado. Ficou ali cantando em cima de um guindaste. A estrutura elevou o artista a vários metros de altura, proporcionando uma visão privilegiada para o público, criando-se um momento mais comentado da noite. A ação arrancou aplausos e rapidamente ganhou destaque nas redes sociais com diversos vídeos compartilhados pelos fãs. E esse guindaste vai, sobe, desce, vai com Gustavo Lima pra lá e pra cá, e ele mandando beijo pra galerinha, cantando algum pedacinho aí dos trechos da música, né? Além, é claro, do repertório repleto de sucesso, ele costuma investir em estruturas grandiosas, experiências diferenciadas para o seu público. Tá lá, bonitão, cantando, em cima do guindaste, dá licença. Tá lá todo. Vai, esse guindaste desce pertinho do público, depois sobe de novo. O público vai ao delírio, né? Vai ao delírio. Quem que não quer ver o embaixador de pertinho, assim, ó, pertinho da cabeça, assim, ó, tá passando em cima da cabeça da gente? Quem não quer, né? E tá aí, ó, esse show foi mais um espetáculo de Gustavo Lima, feito em Lagoa da Prata. A galerinha adorou. E deixa eu mandar beijo aqui pra galerinha que tá curtindo.
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7: A Letícia já tava pedindo, né? Gustavo Lima nova, assunto que dói, tá aqui na sintonia. Meire também tá aqui, né, Meire? Alô, também quero embaixador pertinho de mim. Maiara e Maraísa, pra você, um beijão, tá bom? A Sandra também tá curtindo, educadora. Quem mais? Maria Beltrame, que saudade de você, minha amiga linda. Que bom te ver por aqui. O Regis também tá aqui, né, meu amigo? Oiê, tudo bem?

0: Boa tarde, Cícero.
1: Boa!
0: É sempre um prazer, uma alegria imensa estar participando.
1: A alegria é minha.
0: E agora é o nosso EMC, Educadora Música do Campo, né?
1: Só moda, hein?
0: Em todo lugar, no campo, na cidade, na chácara, no sítio.
1: Isso.
0: É isso aí. 102,3 fazendo a diferença. E vocês aí, vocês sabem. Nós somos fãzaço de vocês aí.
1: Obrigada.
0: Então, a responsabilidade musical fica com vocês.
1: Ai, ai, ai.
0: Eu sei que vocês têm bom gosto, classe, elegância e estilo.
1: Que chique, hein?
0: Estamos
1: me senti.
0: Cícero, um abraço pra vocês.
1: Abraço.
0: Pra todos os ouvintes e um bom final de semana.
1: Tudo de bom pra você, meu amigo. E bora com a educadora que aqui pega bem.

0: Leonardo Eduardo Costa, como eu chorei.
1: Chorei.
0: 4h42. Chora não, que aqui tem moda boa. Chora não, que aqui o som é top. Daqui a pouquinho eu tô de volta pra você curtir muito mais na sua educadora.
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0: embora. Deixa eu mandar um alô pro Eliel, que está aqui, ó, tá aqui na sintonia. Alô, Eliel, ótima tarde pra você, meu querido, tudo de bom. E olha só, o Merrão tá churrasqueando, hein, Merrão?
1: Olá, boa tarde.
0: Tarde.
1: Isso de Paula, né?
0: Tudo bem, você?
1: Eita, como você tá, as coisas? Tudo bem?
0: Tudo bem
1: por aí?
0: Uhum.
1: Ó, só tô aguardando só agora, daqui a pouco é o do boteco também, né?
0: Nessa, né? Você também tá esperando,
1: casa,
0: né?
1: Só curtindo vocês aí.
0: Coisa boa.
1: Um abraço,
0: boa.
1: Loura, fica com Deus. Deus te abençoe muito.
0: Deus.
1: Você, tua família, todos que rodeiam aí.
0: Amém.
1: Um abraço, viu? Pra todo esse pessoal bonito aí de educador.
0: Aí.
1: Fica com Deus,
0: é. Tá na churrasqueira aqui, é, no Loura, capricho.
1: Eu tô preocupado aqui, a coisa tá meio preocupada aqui,
0: a
1: ó.
0: A coisa tá meio difícil aí pro seu lado, hein? Eu tô vendo. A coisa tá difícil aí, numa preocupação que a gente faz ideia. E eu de cá vou caprichando nos modão pra ficar melhor de bom aí pra você, tá? Daqui a pouquinho eu tô de volta.
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6: Oi, gente, bora de mais modão. Cissa de Paula, em ZYD 832, canal 272, Educadora, Batatais, São Paulo. Sábado, bonito, 6 de junho, 24 graus.
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6: Com ela,

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0: agindo ingênuo, fica nervoso não. Fica nervoso não, que não dá certo, hein? Educadora Pega Bem, 5:18. 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
2: Bora fofocar, né? Às 5h23, e gente, o que foi isso? Deixa eu contar pra você o que foi isso, gente. Eu tô aqui, ó, inconformada. Bom, um momento descontraído marcou um show da dupla Zeneta e Cristiano na madrugada de sexta pra sábado, durante a festa do peão em Americana. Enquanto Zé Neto se apresentava pro público, né, o cantor recebeu uma cueca. Tô falando sério. Recebeu uma cueca arremessada por um fã. Em um tom de brincadeira, o artista decidiu parar de cantar e vestir essa cueca no meio de todo mundo ali. Claro, por cima da roupa, né? Calma, ó. Por cima da roupa, né? E o que provocou muita risada, aplauso entre os espectadores que acompanhavam a apresentação. Mas eu tô olhando o vídeo aqui, gente. Ó, fala sério. Que cueca mais broxante que mandaram pra ele? Bege. Não tem nada, nenhum detalhe. Eu achei que deram de presente pra ele aquela do elefantinho, mais simpática, mais legalzinha, mais descontraída. Ah, mas deram uma cueca bege. Você já olha pra cueca e não acha nada de graça. Não achei graça. Achei tão bege. Ai, que cor broxante. Bege. Né? Não, pelo menos um detalhinho, umas coisinhas na cueca, alguns detalhes, alguns desenhos. Podia ser até a do Batman. Mas bege. Ai, não gostei, não. 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
2: E quem tá aqui curtindo a Educadora? Elô, tá na sintonia. Se você manda uma do Bruno Marreto, animadinha agora pra você, Elô. Roseli também tá por aqui, hein? A Roseli. É, bege não dá muito certo. Não é, Roseli? Bege não dá, né? A Fátima também tá na sintonia e mandou um monte de risadinha. Ei, Fátima, te falo nada. Edna, olha aí, a mulherada tá aqui, ó. Falo nada pra vocês, eu falo nada. Quem mais? A Regiane já pediu panda. Panda tá aqui também, na pontinha da agulha. Cadê meu panda? Aqui tá o panda, ó. Aqui. Quem mais aqui? Oi, Wesley. Cissa. Quem é esse cantor de cueca? É o Zé Neto, da dupla com o Cristiano. Quem que é esse cantor? É o Zé Neto da dupla com o Cristiano, meu amigo. Ficou, não ficou simpático, não. Não ficou, não. Né? Ficou simpático, não. Rose, você tava sumida, Rose. Como é que você tá, minha amiga? O que você tá fazendo de bom aí, Rose? Olha aqui, tá mandando umas flores. O que você tá fazendo, Rose? Me conta. Que flor bonita essa aqui. A Rose tá fazendo muita arte, hein? Mandou umas flores maravilhosas, Rose. Me conta. Galerinha tá aqui, ó, animadinha. Fala, Wesley. Você manda um alô pra nós aqui da Mercearia da Família Alvorada. Tá eu, a Cris, o Ernie, o Aislane. Uau, gente. Essa galera top, top demais. Tá sempre curtindo a Educadora. Toca aquela do Rick. Já falei pra você que eu vou dar um CD pra você dessa música frente e verso, hein? Pelo amor de Deus. Daqui a pouco quem tá fazendo sucesso novo. Que é isso? Oi, Rose, me conta o que é isso, Rose, me conta.
3: Pai, eu tô falando de falar de cueca aí, mas que negócio é isso?
2: Oi, do Zé Neto.
3: De renda, que é aquele buraquinho bem menorzinho. Seria mais engraçado, né?
2: Né, Rose?
3: É, olha, Rose. Tem uma maromba lá na frente.
2: A Rose detalhando.
3: Ai, tô aqui te ouvindo.
2: Rose.
3: Tô mandando umas rosas pra você.
2: Ai, eu tô vendo, que lindo.

0: Amanda de Sabonete.
1: Bom dia, tô com uma música aí bem bonita pra mim ouvir. As fotos 3x4, se tiver aí.
0: Foto 3x4, boa, vou caprichar, não, Rose. Ô, Rose, que flor mais linda é essa, Rose? Amei, de Sabonete. Impecável, adorei. Bora aqui atender a galerinha, vai. Educadora, pega bem.

0: 4. Eita, Gilberto e Gilmar, educadora pega bem, 5h44. 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

Algo, Henrique e Juliano, educadora pega bem, gente, tá chegando ao nosso finalzinho, o nosso MC, mas é claro que tem muito mais pra você que na educadora, né? 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E eu vou ficando por aqui. Obrigada pela sua companhia. Valeu demais ter a sua presença, o seu carinho. Valeu, valeu, valeu você aqui. E é claro que eu vou deixar você em boa companhia, né? João Luiz, chegando na sua noite com o Boteco. Valeu, valeu demais. Segundona, a gente tá junto. Beijão. Tchau.

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2: E aí, como tá o pega? Sabadão, finalzão de semana chegou. Boa noite, você ligadinha com a gente.

programação e o melhor ouvinte chega mais. Tamo junto e misturar. Boa noite, boa noite. Certo, meu povo e minha pova, sim, é sábado, fim de semana. Boa noite a você que nos acompanha pelo site, aplicativo ou as ondas hertzianas da 102.3. Sou eu, João Luiz, por aqui no Mic, na Radiolas, YD 832, canal 272.

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0: 6h14, comecinho do Botecoide, hein? Ótima noite a você que nos acompanha. Chegamos com a edição de sábado, dia 6. Tudo legal com você e com a família aí na programação Taidu. Onde você se sente muito bem, você quer recordar, clima lá em cima. Já tem a seleção também. Vamos

Jana, Sudoeste Mineiro, o site, aplicativo também, na estrada, curtindo a gente aí, indo para o seu lar, ou indo para o passeio também, visitar os parentes, tudo certinho, vai de calma aí, vai de boa, tranquilidade na pista, não ultrapasse em lugar que não possa. 6h15, assim começamos, hein? Oi, Lúcia, tá lá confiante no Brasil, Egito, é o Egito! Alô, Lúcia, é a Lúcia Tofete, a família toda curtindo a 102. Bom sabadão pra vocês aí, falamos o...

Fim de votar, tá a fim de escolher o seu som campeão, a sua que você sente melhor, pode cantar junto. Vou trazer a última edição do dia, que começa lá com o Rodolfinho, depois tem o Tiagão e a Cissa, já que hoje é sábado, vamos matar geral, a última edição da semana toda também. O WhatsApp tá aberto, tá ativo pra você salvar e mandar seu alô, seu nome completo, seu áudio, seu texto, fica à vontade. É, o relógio marcou, a noite caiu.

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0: Guilherme. Foi mal Deus. Primeira opção pra você já ir pensar qual o seu som botar.
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0: E a segunda quem vem?
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0: Henrique Diego.

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0: Copiando o Zap na sua noitinha pra fechar legal nossa última edição de hoje. Valdeci, bem-vindo, boa noite. Excelente fim de semana pra você e pra família toda aí nos curtindo, nos ouvindo, hein? Obrigadão pelo carinho, pela audiência sempre. Alô, Eduardo, bem-vindo, boa noite. Tamo juntão. Você ligadinho com a gente, participando, interagindo. Manda o seu alô aí, manda a sua moda. Vamos chegando e aquela aglomeração, aglomeração musical. Só Edu tem pra você no final de semana. 999-86-1023, você participando, interagindo. Olha o Leonardo, foi a primeira atração confirmada para o Boteco Goiânia 2026. Você vai passar por Goiânia, hein? É, Leonardo tá firme e forte. Após uma pausa aí, o Boteco Festival, criado pelo cantor Gustavo Lima, está de volta em 2026, considerado aí um dos maiores e mais importantes eventos da música pelo público e pela crítica. O projeto anunciou duas edições para este ano, Goiânia, dia 12 de setembro, e também no estacionamento do estádio Serra Dourada, em São Paulo, no dia 12 de dezembro. Aguardadas com muitas expectativas pelo público, as edições que abrem a nova temporada prometem surpresas, além de uma estrutura diferenciada e lineups de peso. Para o evento em Goiânia, por exemplo, o primeiro nome já anunciado é do cantor Leonardo, parça do Gustavo. E vale ressaltar que o conceito do Boteco surgiu a partir do DVD Boteco do Gustavo Lima, em 2014, onde a intenção era produzir um álbum que reunisse grandes clássicos do sertanejo romântico e de raiz, além de muita moda de viola. O álbum ganhou uma segunda edição em 2017 e deu origem também a uma turnê, posteriormente ao formato festival, que já reuniu mais de 2 milhões de pessoas por todo o país e pelos states. Os últimos ingressos para as edições de Goiânia e São Paulo estão disponíveis também no Barada AP, site e aplicativo. Sueli, cê tá no trecho, mulher?
1: Oi, João, boa noite, tudo bem? Manda um modão aí pra nós, que só você sabe. Pra gente curtir nosso botecão, tamo aqui, você tá de carona comigo. E bora lá, educadora pega super bem.
0: Valeu! Noitinha, tava sumida, Sussu, tá tudo bem aí, tudo certinho, tá no trecho, no até agora não descansou, mulher. Quem dá uma descansada aí, hein? Feliz fim de semana pra você, um bom descanso logo mais também. Para você, para a família, para os seus passageiros. Que sempre está curtindo a Edu, você sempre levando a programação boa da Educadora onde você está, na cidade, na região. Vai pra cá no aplicativo, não é verdade? Alô, Ricardo, boa noite, bem-vindo, tá no... com a gente na sintonia. Aonde? Dom Romeu? Ô, pessoal do Dom Romeu também, obrigadão pelo carinho, pela audiência, viu? Oi, Luciana, bem-vinda, boa noite, já preparei o seu som por aqui também, já tem o Gustavo Lima, assunto que dói, oi, oi, oi. E já tem as gargantas lá pra Sueli Fidelis, boa noite. 6h31.
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0: clássicos. O menino Marciano, 6h46. Na sua noite de sábado, pegando muito bem a hora do Boteco Especial do Sabadão. Alô, Hudson, bem-vindo. Boa noite, tá com a gente lá no Jardim Noêmia. Tá em Franca City, Franca do Imperador. No próximo bloco aí, vamos rolar o seu sonho. Quer curtir Cadeira Cativa? Então daqui a pouquinho. Obrigadão pelo carinho, pessoal de Franca, hein? Aí no Jardim Noêmia, tudo beleza? Excelente fim de semana pra vocês aí. Obrigadão pela audiência, pela companhia musical, sempre com a número um, ele é o Zera. Boa noite, meu chapa, bem-vindo. Além de estar na sua timeline, João Mineiro Mariciano, César e Paulinho por aqui também, Gustavo Lima pedindo, e as gargantas de ouro, lá pra ela. Sueli, onde você tá? Me conte aí, qual trecho? Rapidinho tem muito mais, já trago o som lá pra Franca.
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3: Aparecida, tá em Franca também, aí no aeroporto. Boa noite, família. Educadora. Excelente, abençoado finalzão de semana pra vocês aí, hein? Fala em Franca. A Noemi apareceu no aeroporto na parada. Bem-vinda, Maria, família toda.
4: 10 para 7.
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noite, tá na sintonia com a gente aí, ótimo sabadão pra você, pra família toda, tá na audiência com a gente no Riachuelo, pegando muito bem. Oi Edna, bem-vinda, boa noite, tamo juntinho, misturado na melhor, viu? Já preparei o seu som daqui a pouquinho pra começar mais um horário, Christian Ralph vem aí. Obrigado pela audiência, pela sua companhia, falou que tá lá tentando acender uma churrasqueira e vai tomar uma brejinha. Aí sim, hein? Ah, finalzão de semana, o frio tá pegando. Ai, ai, ai, ai, ai, será que vai cair mais? Tá marcando aí 10 graus na madruga. É, semana que vem aí, quinta, sexta, parece que vai ter a mínima de 20 graus e tá parecendo que vai cair muita água semana que vem, hein? 68%, 70 e tantos por

Maria Aparecida. Tá frio aí em Franca, hein? Tá frio aí, gela. Quando é pra esquentar, esquenta. Mas quando é pra gelar, gela de verdade. Ó, 18 graus agora. Às 20 horas, daqui a pouquinho e pouco aí, 16 graus. 9 da noite, 15 graus. 22 horas, 14. O mais frio de hoje, é madrugada pra domingão também. 1 da manhã, 11 graus. 2 da manhã, 11. 3 da manhã.

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1: Sabia que a sede já é um breve sinal de desidratação? E aquela dorzinha de cabeça incomodando também pode ser falta de água. A hidratação é o grande segredo, hein? Beber água não é só pra matar a sede, é pra começar bem o dia, dar um play na sua energia e até ajudar a perder aqueles quilinhos a mais. Beba água!
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0: sobre taxa de 55%. E isso porque a China é amiga do nosso governo, né? Imagina se não fosse. Afetando diretamente a competição no Brasil, principal fornecedor no mercado chinês. Como o Brasil exporta cerca de 1,5 milhão de toneladas por ano para a China, parte relevante da carne ficará sujeita à tarifa maior. O setor teme que, sobre as quedas nas exportações, redução de receitas e pressão sobre frigoríficos e pecuaristas, enquanto o governo busca negociar algumas mudanças futuras.
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0: 7:03. Bora! Educador. Sempre com você, super noite. Sabadão, dia 6. ZYD 832, canal 272. Educador FM, Batatá, em São Paulo. Fala comigo e manda sua música. 102,3. Sempre pilotando a nave musical por aqui. Sou eu, João Luiz, na sua boa companhia até as 10 da noite. 47 anos. Esse ano aí é 48, hein? Estamos chegando nos 50, meu. Quem pediu Christian Hall? Quem pediu esse clássico aí? Quem pediu esse clássico? Não vai chorar não, neném.
1: É hoje que a gente...

a grande área do Egito e fez 1-0 agora, há 2 minutinhos atrás, e agora o Egito acabou de empatar o jogo num erro bobo da zaga. Eita, eita. Alô, Diego, boa noite.

para curtir. Ah, além de recordar também, pessoal, vamos dar aquela passada nas notícias, falar sobre o quê? A Mega Sena, 32 milhões para hoje, sabadão. Às 21 horas rola o sorteio, mas você pode fazer a sua fezinha aí nos portais eletrônicos até às 8 da noite. O rola o sorteio às 9 horas, hora de Brasília, em São Paulo, com transmissão ao vivo pela Caixa, viu? O canal oficial no YouTube. O valor está acumulado e após nenhum apostador acertar as 6 dezenas no último concurso também. E claro, você pode faturar esse, hein? Jogo simples com 6 dezenas, apenas R$100. Para você fazer online é fácil. Pode ir lá no site da Caixa, pelo celular, computador também, Android ou iOS. E certinho, e boa sorte. Não esqueça que tem um locutor por aqui, viu?

0: ganhar uns milhões, você faz um pix pra gente. Boa sorte pra você, volta daqui a pouquinho, eu tô muito mais. Douglas, boa noite, irmão, bem-vindo. Excelente fim de semana pra vocês aí com a gente.
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1: Deixa eu adivinhar. Todo dia você chega em casa cansado, toma banho e vai maratonar aquela série. Depois passa o dia todo dizendo que tá com dores e dormiu mal. Tá na hora de pausar essa sessão. Sabia que apenas 10 minutinhos de exercícios já liberam a endorfina, o hormônio da felicidade? E você ainda vai dormir melhor e acordar mais disposto no dia seguinte. Mexa-se!
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0: de semana. E você sabe, o seu som passa pela educadora, a sua trilha sonora. Mora aqui há 47 anos, sabadão, semana tá show. Jads e Jadson, 10 pras 8.
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0: Zé de Camargo, te vi, bebi 2022, essa aí, hein? 8 e 1 pra fechar mais um horário na sua noite de sábado, a hora do boteco. Murilo Rufi, Jean Giovanni, Jardim e Jardim também nas finais da hora 7. Daqui a pouquinho eu tô voltando com você e muito mais. Boa noite.
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0: Boa noite, 8h03, vamos falar um pouquinho sobre a saúde. Olha só, o Rio entrou em alerta contra o Ebola e SAMU tem na equipe de emergência, viu? Diante do monitoramento aí de ameaças globais à saúde, o SAMU do Rio iniciou um protocolo especial de biossegurança voltado para o transporte de pacientes com suspeita de Ebola. A medida preventiva inclui o treinamento de equipes com a Fiocruz e a adaptação de duas ambulâncias da capital. Embora o ministro também da Saúde ressalte que o risco de transmissão no Brasil seja baixo, inclusive com o último caso suspeito já totalmente descartado, o foco das autoridades é a contenção rápida. O mundo está em constante transformação e os cenários de crise exigem ações práticas de prevenção, seja na saúde pública, na geopolítica ou também na própria vida, né? Quem tem o conhecimento certo não é pego de surpresa pelo caos. E quer desenvolver o também ensinamento aí necessário para proteger sua mente, família, patrimônio diante das incertezas do mundo atual. É novidade aí, a Prefeitura do Rio entrou em alerta contra o Ebola e tá treinando equipes de emergência lá no SAMU.
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0: Boteco. CYD. 832, canal 272, Educador FM, Batatá, São Paulo. Tô aqui, João Luiz, a sua companhia. Alvivaço, Centro Rádio TV, Alto da Vila Cruzeiro, nessa noite de 6 de junho, 2026. Educadora. E a Simoninha vem apresentando a sua hora. Three. Direitos iguais.
1: Vai devagar.
0: É a coleguinha.

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Reginaldo, boa noite. Ele quer recordar e voltar lá nos tempos de 97, João Paulo e Daniel. Vambora, 8:30, 2-1 pro Brasil, hein? Entre quem entrou e desencantou. Lancelotti, é o time 2 que tem que ser na Copa, viu? Esquece Casimiro aí, Vini Júnior e companhia. É time 2 na parada.

0: É o Botecão. E essa aqui é a próxima. Vai lá pra Franca, no aeroporto.
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0: Maria Aparecida, aumenta o volume aí, família. Super fim de semana pra vocês aí. Obrigadão pelo carinho, pela companhia e audiência. É o Botecão, ativa até as 22. Cabe o seu som também.

0: Já já voltamos com muito mais no Boteco.
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3: 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Vixe, você também tá crocante com o corpo todo estralando? Cuidado com o sedentarismo. Sabia que 30 minutinhos de caminhada 3 vezes por semana podem mudar a sua vida? Então partiu! Nada de ficar no sofá, hein? O importante é se movimentar.
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0: Ah, do clássico também de Rumo à Goiânia, lá a versão deles 97. Nossa final da penúltima hora do Botecão de Sábado. Daqui a pouquinho eu tô voltando com você e mais um horário recheado de música boa na sua night.
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através do seu celular, nosso site e aplicativo. 47 anos. Guilherme Benuto, Luan Santana, iniciamos a hora 9 pra você.